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4: 21 horas e 7 minutos.

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4: 22 horas e 5 minutos.

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Nesse momento, a rádio Manicoré FM 95.1 Amazonas Brasil retira do ar a sua máquina de som para voltar às 6 horas da manhã. 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
0: 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A gente acredita muito no trabalho desse cara. 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
0: Assista agora. 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

0: Já são as últimas, produção, já. Rapaz, passa rápido demais, hein? A gente volta amanhã na terça com mais Alô Tocaiú. Bom que é a primeira da semana. A gente volta amanhã.
1: Voltamos aqui na sua rádio preferida com o nosso Arena Sertaneja Gospel, o melhor do sertanejo gospel pra você. Obrigado pela companhia e o carinho. Vem com a gente.
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Assim vamos encerrando o nosso Arena Sertaneja Gospel, edição desta segunda-feira. Quero agradecer o seu carinho, a sua audiência, a sua companhia e dizer que amanhã tem mais uma edição, viu? Obrigado de verdade, um beijo no coração, até lá!

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1: Oi, já estamos de volta no Adora Top com Jonatas Gonçalves e o sucesso da música gospel não para. Tem mais um sucesso chegando.
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2: Poxa, que peninha, o nosso programa Dora Top vai ficando por aqui. É uma pena, mas a gente se encontra na próxima edição, neste mesmo horário aqui na nossa rádio, para juntos a gente louvar e agradecer o nome do Senhor Jesus em mais uma edição do Dora Top. Fiquem com Deus e até a próxima.
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7: Olá, meus queridos irmãos, graça e paz a todos, tudo de bom para você, que Deus possa ricamente abençoar a sua vida, seus sonhos, seus projetos, seus anseios. Já está no ar a seleção musical das mais lindas canções com Jonatas Gonçalves no programa Adora Top, que já está no ar.
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2: É o Adora Top no seu dial com as mais lindas canções gospel do seu artista predileto. Se você ainda não ouviu a sua música aqui, pode ficar tranquilo que pode ser que ela toque no próximo bloco ou ainda dentro da edição do programa de hoje, viu? Se você tá gostando, compartilha para os seus amigos. Tá gostando do programa, manda mensagem aqui na nossa rádio. Você tem o telefone da rádio, entra aqui no site, no aplicativo da rádio, manda tua música, manda teu áudio, mande a sua mensagem aqui na rádio, viu? Muito obrigado pela audiência. Este é o Adora Top com Jonatas Gonçalves, que dá uma rápida paradinha pro intervalo. E a gente volta na sequência com mais músicas.
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2: O melhor da música gospel aqui no Adora Top, no seu rádio. Aumente o som.
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2: É o Adora Top no seu dial com as mais lindas canções gospel do seu artista predileto. Se você ainda não ouviu a sua música aqui, pode ficar tranquilo que pode ser que ela toque no próximo bloco ou ainda dentro da edição do programa de hoje, viu? Se você tá gostando, compartilha para os seus amigos, tá gostando do programa, manda mensagem aqui na nossa rádio, você tem o telefone da rádio, entra aqui no site, no aplicativo da rádio, manda tua música, manda teu áudio, mande a sua mensagem aqui na rádio, viu? Muito obrigado pela audiência. Este é o Adora Top com Jonatas Gonçalves, que dá uma rápida paradinha pro intervalo. E a gente volta na sequência com mais músicas.
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0: Assista agora. 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

0: Já são as últimas, produção, já! Rapaz, passa rápido demais, hein? A gente volta amanhã na terça com mais Alô Tocaiú. Bom que é a primeira da semana. A gente volta amanhã.
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encerrando nosso Arena Sertaneja Gospel, edição desta segunda-feira. Quero agradecer o seu carinho, a sua audiência, a sua companhia e dizer que amanhã tem mais uma edição, viu? Obrigado de verdade, um beijo no coração, até lá!

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7: Olá, meus queridos irmãos, graça e paz a todos, tudo de bom para você, que Deus possa ricamente abençoar a sua vida, seus sonhos, seus projetos, seus anseios. Já está no ar a seleção musical das mais lindas canções com Jonatas Gonçalves no programa Adora Top, que já está no ar.
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2: É o Adora Top no seu dial com as mais lindas canções gospel do seu artista predileto. Se você ainda não ouviu a sua música aqui, pode ficar tranquilo que pode ser que ela toque no próximo bloco ou ainda dentro da edição do programa de hoje, viu? Se você tá gostando, compartilha para os seus amigos. Tá gostando do programa, manda mensagem aqui na nossa rádio. Você tem o telefone da rádio, entra aqui no site, no aplicativo da rádio. Manda tua música, manda teu áudio, mande a sua mensagem aqui na rádio, viu? Muito obrigado pela audiência. Este é o Adora Top com Jonatas Gonçalves, que dá uma rápida paradinha pro intervalo. E a gente volta na sequência com mais músicas.
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2: É o Adora Top no seu dial com as mais lindas canções gospel do seu artista predileto. Se você ainda não ouviu a sua música aqui, pode ficar tranquilo que pode ser que ela toque no próximo bloco ou ainda dentro da edição do programa de hoje, viu? Se você tá gostando, compartilha pros seus amigos, tá gostando do programa, manda mensagem aqui na nossa rádio, você tem o telefone da rádio, entra aqui no site, no aplicativo da rádio, manda tua música, manda teu áudio, mande a sua mensagem aqui na rádio, viu? Muito obrigado pela audiência. Este é o Adora Top com Jonatas Gonçalves, que dá uma rápida paradinha pro intervalo. E a gente volta na sequência com mais músicas.
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0: Quem gostou faz muito barulho, bebezada!
1: Que delícia!
0: Obrigado, meu irmão.
1: Obrigado, bebê!
0: Deus abençoe vocês, cara.
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0: é o Zé Ricardo.
1: E aqui é o Thiago.
0: Hoje nós estamos aqui com o nosso parceiro Douglas Rangel. E acabamos de finalizar a gravação da música Hoje a Noite é Nossa. E você vai conferir um trabalho bem bacana. A gente acredita muito no trabalho desse cara. Vem coisa boa aí, né não, Thiaguinho?
1: É demais. Entra no YouTube, corre lá e confere que é bom demais.
0: Assista agora. Valeu.
1: Douglas Rangel.
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0: Já são as últimas, produção, já. Rapaz, passa rápido demais, hein? A gente volta amanhã na terça com mais Alô Tocaiú. Bom que é a primeira da semana. A gente volta amanhã.
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Opa! Assim vamos encerrando o nosso Arena Sertaneja Gospel, edição desta segunda-feira. Quero agradecer o seu carinho, a sua audiência, a sua companhia e dizer que amanhã tem mais uma edição, viu? Obrigado de verdade, um beijo no coração, até lá!

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5: Olá, meus queridos irmãos, graça e paz a todos. Tudo de bom para você. Que Deus possa ricamente abençoar a sua vida, seus sonhos, seus projetos, seus anseios. Já está no ar a seleção musical das mais lindas canções com Jonatas Gonçalves no programa Adora Top, que já está no ar.
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2: É o Adora Top no seu dial com as mais lindas canções gospel do seu artista predileto. Se você ainda não ouviu a sua música aqui, pode ficar tranquilo que pode ser que ela toque no próximo bloco ou ainda dentro da edição do programa de hoje, viu? Se você tá gostando, compartilha para os seus amigos. Tá gostando do programa, manda mensagem aqui na nossa rádio. Você tem o telefone da rádio, entra aqui no site, no aplicativo da rádio, manda tua música, manda teu áudio, mande a sua mensagem aqui na rádio, viu? Muito obrigado pela audiência. Este é o Adora Top com Jonatas Gonçalves, que dá uma rápida paradinha pro intervalo. E a gente volta na sequência com mais músicas.
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1: É o Adora Top no seu dial com as mais lindas canções gospel do seu artista predileto. Se você ainda não ouviu a sua música aqui, pode ficar tranquilo que pode ser que ela toque no próximo bloco ou ainda dentro da edição do programa de hoje, viu? Se você tá gostando, compartilha para os seus amigos. Tá gostando do programa, manda mensagem aqui na nossa rádio. Você tem o telefone da rádio, entra aqui no site, no aplicativo da rádio. Manda tua música, manda teu áudio, mande a sua mensagem aqui na rádio, viu? Muito obrigado pela audiência. Este é o Adora Top com Jonatas Gonçalves, que dá uma rápida paradinha pro intervalo. E a gente volta na sequência com mais músicas.
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3: 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Antes, glorifique a Deus.
4: 1 Pedro 4,18.
3: 1 Pedro 4,18.
4: 17 e 18.
3: Ah, eu estava lendo 16, né? 17 e 18. Porque já é tempo que comece o julgamento pela casa de Deus. E se primeiro começa por nós, qual será o fim daqueles que são desobedientes ao Evangelho de Deus? E se o justo apenas se salva, onde aparecerá o ímpio e o pecador?
4: Está dizendo que só o justo se salva. Só aquele que é justificado pela palavra, aquele que obedece à palavra, aquele que anda segundo a palavra, somente o justo se salva. O que é uma pessoa justa? É uma pessoa que ela é irrepreensível, ela não tem nada do que ser acusada. E está falando o quê? Que o juízo, julgamento, não vai começar lá fora. Tem muitas pessoas apontando para fora e falando que o julgamento começa lá fora, com aqueles que não estão servindo a Deus. Negativo. A Bíblia está dizendo que o julgamento, o juízo começa pela casa de Deus. Por quê? Você, quando vai corrigir os teus filhos, você corrige os filhos dos outros ou os teus filhos? Você corrige os teus filhos. Você começa a educação dentro da tua casa. E a palavra está dizendo que o juízo começa dentro da casa de Deus. O juízo começa dentro da casa do Senhor. O Senhor, ele vai pesar na sua balança, na balança de Deus, que é a palavra. A palavra é a balança de Deus, é a palavra que vai nos julgar. É a palavra que vai nos julgar. João 12,48, por favor, pastor. Não pense você que nós vamos ser julgados por outra coisa, nós vamos ser julgados pela palavra de Deus. E o juízo começa na casa de Deus, é dentro da igreja. Diz assim a palavra.
3: João 12,48. Quem me rejeitar a mim e não receber as minhas palavras, já tem quem o julgue. A palavra que tenho pregado, essa o há de julgar no último dia.
4: Então eu vejo que rejeitar a Jesus é rejeitar a palavra dele. Está aí. Quem me rejeitar, aqueles que estão rejeitando as minhas palavras, o que eu ensino, aquele que rejeita a palavra de Deus está rejeitando a Deus, está rejeitando o próprio Jesus. E Jesus falou, eu não vou julgar, mas as palavras que eu tenho dito, as palavras que estão registradas na Bíblia Sagrada, esta vai julgar. Esta vai julgar. É isto que vai acontecer. Apocalipse 20, 12, por favor, pastor. Apocalipse capítulo 20, versículo 12. Diz assim a palavra do nosso Deus.
3: Apocalipse 20, versículo 12, está escrito assim: e vi os mortos, grandes e pequenos, que estavam diante do trono, e abriram-se os livros, e abriu-se outro livro, que é o da vida, e os mortos foram julgados pelas coisas que estavam escritas nos livros, segundo as suas obras.
4: Então, serão abertos os livros e o livro da vida. Serão abertos 66 livros no dia do juízo final. 66 livros, a Bíblia Sagrada é a base do julgamento, a lei de Deus, a palavra de Deus. Nós vamos ser julgados pela palavra de Deus e por todas as nossas ações. Porque está escrito que vai abrir o livro da vida, que é o livro das minhas obras. E cada um será julgado, aqui fala na parte final do versículo 12, Apocalipse 20, versículo 12, serão julgados pelas coisas que neles estão escritas segundo as suas obras. Eu vou ser julgado pela palavra de Deus e pelas minhas obras. Então a palavra de Deus é a base do juízo. É a base do juízo. E eu preciso conhecer a lei de Deus, a palavra de Deus, para que eu ande em conformidade com a palavra de Deus. Para que eu ande em conformidade com a lei de Deus. Eu preciso conhecer. Eu preciso entender a palavra de Deus. Como que você obedece às leis da nação brasileira? Porque você tem uma base das leis. Você sabe o que pode, o que não pode. O que é certo, o que é errado. Você sabe que se você fizer algo que vai infringir a lei da nação, você vai pagar por isso. E por que que eu não sei que se eu infringir a lei de Deus, eu vou pagar? Eu vou pagar. Então eu preciso conhecer a palavra, eu preciso conhecer, porque o julgamento não começa lá fora. O julgamento começa pela casa de Deus. 1 Timóteo capítulo 3, versículo 15. 1 Timóteo capítulo 3, versículo 15, diz assim a palavra de Deus.
3: Versículo 15 está escrito: mas se tardar, para que saibas como convém andar na casa de Deus, que é a igreja do Deus vivo, a coluna e firmeza da verdade.
4: Amém. Paulo está dizendo para Timóteo: olha, eu estou escrevendo tudo isso para que você saiba andar dentro da casa de Deus, para que você saiba se comportar. Se você ler, né, o versículo 14, ele diz: escrevo-te estas coisas esperando ir ver-te depressa. Mas se eu demorar, você tem que saber como se comportar, como deve andar na casa de Deus, que é a igreja do Deus vivo, a coluna da firmeza da verdade. Então Paulo estava dizendo para Timóteo: você precisa ter um bom testemunho, você precisa ser o exemplo da fé dentro da igreja. Você precisa saber se comportar como um verdadeiro servo de Deus, uma verdadeira serva de Deus dentro da igreja. E o que eu vou falar aqui é uma realidade. A maioria das pessoas, elas não possuem educação espiritual. A maioria dos cristãos não possuem educação espiritual. Não se comportam como deveriam se comportar no culto. Não se comportam como deveria se comportar diante da palavra de Deus, que é o próprio Deus. A palavra é o próprio Deus. Se eu não me comporto bem diante da palavra, eu não estou me comportando bem diante do próprio Deus. Porque em João capítulo 1, versículo 1 diz: no princípio era o verbo estava com Deus e o verbo era Deus. Deus é a palavra. Se eu não respeito a palavra, eu não respeito o próprio Deus. Pessoas que na hora do culto estão no celular, vendo redes sociais. Pessoas que na hora do culto estão mascando chicletes. Pessoas que na hora do culto estão conversando, dando risada. Pessoas que vão para o culto como se fosse para a praia, vestido de qualquer maneira. Vestido de qualquer maneira, essas pessoas não sabem como andar na presença de Deus, não sabem como andar na casa de Deus, como se comportar na casa de Deus. E Paulo está dizendo aqui, vou repetir: mas se tardar, para que saibas como convém andar na casa de Deus, que é a igreja do Deus vivo, a coluna da firmeza da verdade. Se porventura, Timóteo, eu demorar um pouquinho, eu estou escrevendo já essa carta para que você saiba como agir, como se comportar dentro da casa de Deus e na presença de Deus. Então nós precisamos rever alguns conceitos, alguns costumes. E tem uma coisa que no Brasil precisa mudar. Eu vou ser bem claro. É o horário de chegar na igreja. O culto é marcado para 7 da noite. As pessoas chegam 7:30, 7:40, 7:50. O culto é marcado para 8 da manhã. As pessoas chegam 8:30, 8:50, 9:00 da manhã. O culto faz uma hora que começou e a pessoa está chegando. Por que que a pessoa não se prepara? Por que que a pessoa não se programa? O culto vai começar 8 da manhã, então eu vou chegar antes das 8. Eu vou chegar antes das 8. Não estou falando quando acontece um imprevisto. Quando acontece um imprevisto, tudo bem. Mas as pessoas precisam ter compromisso com o horário. Com o horário, aprender a chegar mais cedo na igreja, mais cedo no horário do culto. Isso também é um bom comportamento. É um bom comportamento. E nós precisamos rever tudo isto. Porque o juízo começa pela casa de Deus e vai ter uma separação entre bodes e ovelhas. Deus vai separar. E eu não quero ser bode. Eu quero ser ovelha. Mateus capítulo 25, versículo 31 ao 34. Mateus capítulo 25, versículo 31 ao 34.
3: Diz assim a palavra do Senhor: e quando o Filho do Homem vier em sua glória, e todos os santos anjos com ele, então se assentará no trono da sua glória, e todas as nações serão reunidas diante dele, e apartará uns dos outros, como o pastor aparta dos bodes as ovelhas, e porá as ovelhas à sua direita, mas os bodes à esquerda. Então dirá o rei aos que estiverem à sua direita: vinde benditos de meu pai, possuí por herança o reino que vos está preparado desde a fundação do mundo.
4: Amém. O que que vai acontecer? Hã?
3: Uma separação.
4: Dentro da igreja, dentro do aprisco. Existem dois tipos de crentes que são considerados ovelhas. A ovelha ouve a voz do pastor, a ovelha é obediente, a ovelha é mansa, a ovelha é humilde. Quem são as ovelhas? Aqueles que obedecem a palavra. Aqueles que andam segundo a palavra, estes são as ovelhas. Estes são as ovelhas que serão colocadas à direita e ouvirão: vinde! Benditos do meu Pai, entrai e possuais por herança o reino que vos está preparado desde a fundação dos séculos. Vinde! Tudo isso foi preparado para vocês, vocês ouviram a minha voz, vocês obedeceram a minha palavra, guardaram a minha palavra, vocês se comportaram como ovelhas dentro da minha casa. Vinde! entrem no gozo do seu Senhor. Entrem no gozo, entrem na vida eterna. Porque vocês obedeceram a minha voz. Vocês obedeceram a minha palavra, vocês tinham prazer na minha palavra. Entre. Mas os bodes serão colocados à sua esquerda. O bode, ele é parecido com a ovelha. Tem as mesmas características da ovelha, só tem uma diferença. O bode é agressivo. O bode não obedece à voz do pastor. O bode agride o pastor, ataca o pastor. O bode, o pastor fala com ele. Ele não ouve a voz do pastor. O bode são todos aqueles que não ouvem a palavra de Deus, são desobedientes à palavra de Deus, são rebeldes à palavra de Deus. Estes são os bodes. Faça uma autoanálise, irmão. Faça uma autoanálise agora da tua vida. Você é crente como ovelha ou como bode? Você é um crente como ovelha ou como bode? Como está a tua vida com Deus? E o versículo 46 fala: irão estes para o tormento eterno, mas os justos para a vida eterna.
3: Amém, Senhor.
4: Está aqui, ó. Mateus 25:46. Os bodes, os desobedientes, irão para o tormento, para o inferno. Mas os justos, está dizendo, para a vida eterna, para a salvação. Por isso eu tenho que procurar obedecer a palavra, entender a palavra, compreender a palavra e viver a palavra, para que naquele dia eu não ouça: apartai-vos de mim, eu não vos conheço. Que o temor de Deus esteja no teu coração, irmão, no nosso coração. E possamos obedecer a palavra, ter prazer de estar no culto, não estar no culto por obrigação. Não estar no culto simplesmente por estar, para cumprir uma tabela, mas estar ali para adorar a Deus. E servir ao Senhor com alegria e apresentar-se a Ele com cântico, como está escrito no livro de Salmos. Celebrai com júbilo ao Senhor. Salmo 100, todos os moradores da terra. Servi ao Senhor com alegria e apresentai-vos a Ele com cântico, porque o Senhor é bom e a sua misericórdia dura para sempre. É Ele que perdoa os nossos pecados e sara as nossas enfermidades. Não sejamos cristãos metódicos, mas cristãos que verdadeiramente venhamos amar ao Senhor. E a maior prova que amamos a Ele é João 14:23, guardar a sua palavra no nosso coração. São 6:54, não esqueça, daqui a pouco, 8:30 da manhã, das 8:30 da manhã às 10, nós teremos aquele culto tremendo ali em Petrópolis. Você é o nosso convidado, 8 da manhã às 10 da manhã, pastor Emerson vai estar pregando a palavra ali. Vai ser bênção, pastor Emerson.
3: Com certeza, pastor Jorge, nós vamos estar ali e o Espírito Santo de Deus, os Espíritos de Deus vai estar conosco ali também, e eu não tenho dúvida não que vai ser bênção de Deus, né? Deus já me entregou aqui uma palavra, uma mensagem, né, para todos nós ali, para todos que comparecerem agora 8 horas da manhã, né? Começa o culto ali, eu já vou estar por lá, acredito que a minha amada esposa também, mas está comigo ali a pastora Tatiana. Então você não falte, meu irmão, venha, né? Venha adorar a Deus, venha buscar o reino de Deus, e eu creio que Deus, ele vai te honrar e te abençoar ali, agora 8 da manhã, ali na nossa igreja Novo Céu e Nova Terra, que fica ali no bairro de Petrópolis, na rua Coronel Ferreira de Araújo, o número 1003, bem ao lado ali da Igreja Católica, hoje, 8 horas da manhã, pastor Jorge.
4: Não falte, esse culto vai ser tremendo. E lembrando que domingo, das 8 horas da manhã, teremos o culto também, com o café da manhã. E você é o nosso convidado. Eu vou estar domingo pregando a palavra neste mesmo endereço. Quero mandar um alô aqui, ainda tem muita gente aqui no Facebook. O Ney Monteiro dizendo amém, glórias a Deus, isso é forte, amém. A Franci Tavares, bom dia. Lúcia Maria, bom dia, com a paz do Senhor Jesus Cristo, apóstolo Jorge Borrelli, povo de Deus, amém. A Rosa Maria Morim Guimarães, aleluias, amém, louvado seja Deus. Muito bem, Lembrando que neste sábado, atenção Manaus, atenção povo de Deus, neste sábado nós teremos o culto das mulheres. O culto é dirigido pelas mulheres, mas os homens também podem ir. Esteja conosco neste sábado a partir das 18h30, minha esposa, pastora Vera, o Tim Borrer, vai estar pregando a palavra de Deus. Começa às 18h30, vai ser um culto ali com sorteio de brindes, vai ter um lanche no final, vai ser maravilhoso. Você é o nosso convidado, você é a nossa convidada para estar ali neste sábado às 18h30 no Zumbi, Alameda Cosme Ferreira, 6324, em frente ao retorno do Campo do Bahia, no Zumbi dos Palmares. Não falte, vai ser algo tremendo, vai ser algo sobrenatural. São 6h57 e está chegando o dia da marcha para Jesus, meu irmão.
5: Juntos em um só lugar, a congregar.

0: Eita glória, vai ser tremendo. Vai estar ali louvando a Deus, né? Nosso irmão Israel Salazar, adorando, louvando a Deus. A concentração começa meio-dia, dia 6 de junho, um sábado. A partir do meio-dia, na Praça da Saudade, começa a concentração. E logo a seguir, às 15 horas, começa a marcha. Aquele mar de pessoas marchando, intercedendo, clamando. Coloque um propósito no teu coração, irmão. Coloque um propósito no teu coração. Senhor, eu vou marchar por este propósito. E eu creio que Deus vai ver o teu sacrifício. Deus vai ver a tua adoração, o teu louvor. E Deus vai te responder. A marcha para Jesus, dia 6 de junho. A partir do meio-dia, concentração na Praça da Saudade. E depois em direção ao Sambódromo, ali às 15 horas. E depois vai ter o culto ali. O culto, celebração, adoração, ministração e muito louvor com Israel Salazar.
1: Brasil!
0: Muito bem, 6h59, quero convidar você para me seguir no Instagram, vai lá no Instagram, me ajuda aí a crescer os números de seguidores, vai lá, dá essa força aí pro apóstolo, tá bom? Vai lá no Instagram e me siga lá, Apóstolo Jorge Borrer Oficial no Instagram, tá bom? Apóstolo Jorge Borrer Oficial no Instagram, vai lá, todo dia tem postagem, tem mensagem, tem... mensagem bíblica lá no Instagram, Apóstolo Jorge Borrer Oficial. Faça isto, vai lá e siga-nos. Senhor, muito obrigado por este programa.
2: Sim, meu Pai.
0: Abençoe cada ouvinte.
2: Em nome...

0: da manhã, pastor Jonatas Câmara com a sua bancada na TV e na Rádio Boas Novas. A paz do Senhor! Fui!
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4: A Boas Novas informa a hora certa.
5: 7 horas em ponto.
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3: Está no ar o Rádio Notícias, o compromisso com informação. Agora, hoje é quarta-feira, dia 27 de maio de 2026, e a partir de agora você vai conferir as últimas informações, as últimas notícias das últimas 24 horas. Em destaque nesta edição, você vai conferir que o prazo para o alistamento militar de 2026 termina no dia 30 de junho, e o procedimento é obrigatório para homens. Europa enfrenta calor inédito no mês de maio. E a Dan Itacoatiara celebrou 95 anos com programação especial. O Flamengo vence e encaminha a melhor campanha geral na Libertadores. Já o Nacional e Paysandu fazem a final da Copa Norte no estádio Carlos Amit hoje. E os detalhes destas e outras informações você confere agora no Rádio Notícias.
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3: O prazo para o alistamento militar termina no dia 26. Na verdade, o prazo para o alistamento militar de 2026 termina no dia 30 de junho. O procedimento é obrigatório para homens. Confira.
4: Atenção, jovens de todo o país. O prazo para o alistamento militar de 2026 termina no dia 30 de junho. O procedimento é obrigatório para todos os brasileiros do sexo masculino que completam 18 anos ao longo de 2026. Já as mulheres da mesma faixa etária que desejam ingressar nas Forças Armadas também podem se inscrever de forma voluntária até a mesma data. A expectativa este ano é que mais de 1 milhão de jovens se alistem em todo o território nacional. A inscrição é totalmente gratuita e pode ser realizada pela internet através do site oficial do alistamento militar, utilizando o cadastro da plataforma gov.br. Quem preferir o atendimento presencial ou quem não tiver o acesso à internet deve comparecer à junta de serviço militar mais próxima da residência, levando a certidão de nascimento ou de casamento, um documento oficial com foto e um comprovante de endereço recente. Ficar em dia com o serviço militar é fundamental para evitar dores de cabeça no futuro. O jovem do sexo masculino que perder o prazo final de 30 de junho terá de pagar uma multa para regularizar a situação. Quando não está em dia com o serviço militar, o homem fica impedido de tirar passaporte, de fazer matrícula em faculdade, de assumir cargos públicos, de prestar concursos ou receber benefícios sociais. Já para as mulheres, como o alistamento é uma opção, não há nenhuma consequência para aquelas que não se alistam. O resultado do alistamento, se dispensa ou convocação, ocorre no segundo semestre. Aí os selecionados passarão por exames médicos e testes físicos para incorporação definitiva às Forças Armadas, prevista para começar em 2027, com duração de 1 ano. Da Rádio 2, Milena Abreu.
3: Obrigado, Milena. Agora são 7 horas e 38 minutos. E agora falando sobre o primeiro lote da restituição do Imposto de Renda, que será pago na sexta-feira, dia 29 de maio. São 16 bilhões de reais pagos para mais de 8 milhões de contribuintes. Fabio Loutran.
5: O pagamento dos contemplados no primeiro lote de restituição do Imposto de Renda vai ser feito na próxima sexta-feira, 29 de maio. São 16 bilhões de reais para mais de 8 milhões de contribuintes. A consulta foi aberta nesta sexta para o maior lote de restituição já pago pela Receita Federal. Quem entra como prioridade neste lote? Idosos acima de 60 anos, pessoas com deficiência física, mental ou moléstia grave, quem tem o magistério como maior fonte de renda e quem declarou com base na pré-preenchida, escolhendo a modalidade PIX para receber a restituição. Esses 16 bilhões de reais desta primeira leva equivalem a 40% das restituições previstas para este ano. Quem estiver dentro do primeiro lote deve aguardar o recebimento da restituição na próxima sexta-feira, que deve ser feito ao longo de todo o dia, conforme o processamento de cada instituição financeira. A orientação é esperar até o fim do dia para verificar os depósitos. Quem não está dentro deve aguardar as próximas consultas. O pagamento da restituição do segundo lote está previsto para 30 de junho, para 9 milhões de contribuintes. Os demais, em 31 de julho e 28 de agosto. Para conferir o primeiro lote ou o status da declaração, basta acessar o aplicativo da Receita Federal ou o site gov.br/Receita Federal. Da Rádio Nacional em Brasília, Sayonara Moreno.
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3: Agora são 7 horas e 40 minutos e você vai conferir um destaque do Giro Internacional que a Europa enfrenta calor inédito no mês de maio.
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7: Paris, 27 de maio de 2026. Essas são as principais notícias desta quarta-feira. Vários países europeus continuam a enfrentar a onda de calor precoce e inédita em um mês de maio. Devido a um fenômeno chamado de cúpula de calor, os termômetros voltam a subir hoje no Reino Unido, França, Espanha e Itália, que registram temperaturas de 10 a 15 graus acima da média para essa época do ano. Aqui na França, que já registrou 7 mortes ligadas a essa onda de calor, 13 regiões estão sob alerta. Em algumas delas, a previsão é que os termômetros cheguem aos 39 graus hoje. As autoridades francesas multiplicam as medidas. Algumas escolas cancelam atividades físicas ao ar livre, abrigos extras foram abertos para pessoas em situação de rua e equipes especiais trabalham na distribuição de água nas ruas. A Guarda Revolucionária Iraniana classificou nessa manhã de pouco provável a retomada da guerra com os Estados Unidos, em razão da fraqueza do inimigo, diz um comunicado. Os dois países trocaram acusações ontem de violação do cessar-fogo em vigor desde abril, enquanto continuam as negociações em prol de uma trégua permanente. Nessa manhã, o ministro chinês das Relações Exteriores, Wang Yi, reforçou os apelos em prol da paz no Oriente Médio, dizendo apoiar a mediação do Paquistão e de outros países na busca de um acordo entre Estados Unidos e Irã. Bombardeios israelenses mataram duas pessoas nessa manhã no vilarejo de Deir Hamis, no sul do Líbano. O grupo Hezbollah anunciou que está travando combates diretos com as forças de Israel na mesma região. Na véspera, 31 pessoas foram mortas por ataques israelenses na região de Tir. Israel também anunciou hoje ter eliminado o novo suposto líder do grupo Hamas na faixa de Gaza, Mohamed Odeh, em um bombardeio na véspera, apesar do cessar-fogo vigente no enclave palestino. A informação foi divulgada pelo ministro da Defesa, Israel Katz, na rede social X. Na Bolívia, palco de uma imensa contestação social, o Congresso abriu caminho na última noite para que o presidente Rodrigo Paz possa declarar estado de exceção e convocar militares para reprimir os protestos. Há 6 meses no poder, o presidente boliviano de centro-direita enfrenta, desde o começo de maio, bloqueios de estradas e manifestações de trabalhadores de diversos setores que exigem sua renúncia. A oposição aponta o risco de violações dos direitos humanos, mas os defensores alegam que a medida é necessária para desbloquear a capital La Paz. Rádio França Internacional, em parceria com a agência Rádio Web, de Paris, Daniela Franco.
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3: Agora são 7 horas e 44 minutos e a IADAM Itacoatiara celebra 95 anos com programação especial de 8 dias. O evento contou com cultos, casamento coletivo, programação para jovens e crianças, corrida comemorativa e participação de líderes religiosos convidados, como o apóstolo Jessé Maurício e o cantor Oséias de Paula. Confira essa matéria.
8: ...95 anos de avivamento e crescimento. firmes na palavra, cheio do Espírito Santo. Foi assim que a IEDAM em Itacoatiara celebrou sua trajetória de evangelização na calha do Médio Amazonas, na região metropolitana de Manaus. Realizada entre os dias 16 a 23 de maio, aqui no Templo Central da IEDAM Itacoatiara, a celebração contou com uma extensa programação e reuniu lideranças, milhares de fiéis e convidados especiais de diversas partes do Brasil. Entre eles, o apóstolo Jessé Maurício, do Rio de Janeiro, o pastor Stanley Reis, de Manaus, também toda a equipe do Ministério Kids e Teens, sob a coordenação do pastor Fernando Marinho, e ainda o cantor Dalisson Fernandes e também o pregador Ronei Monteiro, que abrilhantaram a festa para toda a juventude. No encerramento, a festa contou com a pregação do pastor Tiago Câmara, que é diretor-geral da Rede Boas Novas, também do deputado federal Silas Câmara e do deputado estadual Comandante Dan. Para encerrar com chave de ouro, a participação especial do consagrado cantor gospel Oséias de Paula. Durante 8 dias, a multidão de irmãos se congregou aqui com um único propósito: agradecer a Deus por 95 anos de comunhão e pregação do Evangelho de Cristo em Itacoatiara e região. No primeiro dia de festa, a programação comemorativa começou com um casamento coletivo. No dia seguinte, os cultos foram realizados simultaneamente em todas as 114 congregações da IEDAM e também nas comunidades do interior do município, ampliando o alcance das comemorações. A agenda seguiu no dia 18 de maio com uma programação especial voltada ao público infantil. O culto foi conduzido pela equipe Kids e Teens, coordenada pelo pastor Fernando Marinho, reunindo crianças e adolescentes em um momento marcado por louvor, ensino bíblico e apresentações. Já no dia 20, a celebração contou com a participação do apóstolo Jessé Maurício, do Rio de Janeiro, que ministrou a palavra durante o culto da noite.
9: E um novo tempo está começando a arraiar. O tempo da doença está terminando hoje. O tempo da provação está terminando hoje. A tristeza pode durar uma noite, mas a alegria chega pela manhã.
8: A juventude também teve espaço de destaque na programação. A Rede Geral JA reuniu jovens de diversas congregações em uma noite de louvor e adoração, com a participação do cantor Dalisson Fernandes e do pregador Ronei Monteiro.
10: Vamos marcar essa noite com a juventude assembleiana aqui em Itacoatiara. Você não veio somente ao aniversário, não. Deus te trouxe aqui nessa noite para te dizer: aguenta firme!
8: No penúltimo dia de festividade, o culto de avivamento teve como pregador o pastor Stanley Reis, em uma noite marcada por momentos de oração e reflexão espiritual.
11: Você quer milagre? Venha para a casa de Deus. Você quer que Deus mude a sua história? Venha para a casa de Deus. Você quer que Deus mude a sua vida? Venha para a casa de Deus.
8: E no último dia de festa, a programação de encerramento começou ainda nas primeiras horas do dia, com a corrida e caminhada Fé em Movimento, realizada às 6 horas da manhã pelas ruas da cidade. Deus.

À noite, o culto de encerramento reuniu uma grande multidão fora e dentro do templo central.

0: Câmara Municipal de Itacoatiara, no uso de suas atribuições legais e regimentais, confere à Igreja Evangélica Assembleia de Deus em Itacoatiara o presente título certificado de honra ao mérito, em reconhecimento aos seus 95 anos de fundação, bem como os relevantes serviços religiosos, sociais e comunitários prestados ao município em conformidade com o decreto número 150 de 11 de maio de 2026. Que Deus abençoe a todos.
1: Mais uma vez, um forte aplauso ao senhor por esse título de honra ao mérito à Assembleia de Deus pelos seus 95 anos.
2: Estamos reunidos aqui nesta casa de oração para podermos convosco celebrar os 95 anos de Igreja Evangélica Assembleia de Deus aqui em Itacoatiara. Lá na Assembleia Legislativa, nós também apresentamos uma moção de aplausos a essa igreja, que neste dia 23 de maio, em 1931, marcados por uma história de fé, perseverança e superação, resultou na transformação de vidas e no fortalecimento da obra de Deus no estado do Amazonas. Que esse certificado seja símbolo da gratidão, valorização e do reconhecimento público do Parlamento Estadual pela relevância espiritual e social da Igreja Evangélica Assembleia de Deus em Itacoatiara. Nós temos certeza plena e absoluta que Deus vai continuar abençoando a amada Igreja do Senhor Jesus aqui em Itacoatiara, seja onde quer que ela esteja representada. A Deus toda honra e toda glória. A paz do Senhor Jesus.
3: Parabenizar a Assembleia de Deus, o município de Itacoatiara, pelos seus 95 anos, estando ela em 114 templos, sendo o trabalho de Deus dirigido em Itacoatiara por 148 pastores. Não desistam da obra do Senhor Jesus Cristo. Sejam firmes e constantes na obra do Senhor Jesus, sabendo, pastor Mendonça, sabendo a Assembleia de Deus em Itacoatiara, que o vosso trabalho não é vão no Senhor Jesus. Aleluia.
4: A pregação da palavra foi proferida pelo diretor-geral da Rede Boas Novas no Amazonas, o pastor Tiago Câmara.
5: A oração sustenta a igreja. A oração nos dá o discernimento. Uma igreja sem oração, ela perde o discernimento. Uma igreja sem oração, ela...

permanecer na oração, segundo, permanecer na palavra. A palavra produz firmeza, a palavra produz crescimento e a palavra também, ela produz maturidade espiritual. Hoje, muitos

0: queremos aqui.
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2: Agora são 7 horas e 53 minutos e em destaque no esporte você vai conferir que o Nacional e Paysandu fazem a final da Copa Norte no estádio Carlos Zamit. O Manauara foca em efetividade após empate no clássico local pela Série D e Rodrigo Santana é o novo técnico do Amazonas para dar sequência na temporada. Bom dia, JC Arraes.
3: Bom dia amigos do esporte. A grande final entre Nacional e Paysandu mudou de local e de horário. Inicialmente agendada para a Arena da Amazônia, a partida foi transferida para o estádio Carlos Zamit. O horário também sofreu um ajuste. A bola rola agora às 8 horas da noite no horário local. A data do confronto permanece mantida para esta quinta-feira. A alteração foi informada pela diretoria de competições da CBF, Confederação Brasileira de Futebol. No primeiro jogo, o ocorrido na última quarta-feira, o Paysandu venceu o Nassa por 1-0 no estádio do Mangueirão em Belém. No jogo da volta, o Leão precisa vencer por 2 gols de diferença para levantar o título ou por vantagem mínima para levar aos pênaltis. O Papão, por sua vez, joga pelo empate. O elenco do Manauara se representou focando nos trabalhos de finalização, cruzamentos e transição ofensiva, buscando traduzir a maior posse de bola em vitórias, com foco nas 2 rodadas finais da primeira fase do Brasileirão. A comissão técnica segue avaliando o desempenho da equipe após o empate no clássico contra o Manaus, realizado no último domingo pela Série D, e corre contra o tempo para ajustar o setor ofensivo antes do próximo desafio na competição nacional, que será contra o Monte Roraima, neste domingo, às 18h, na casa do adversário. A equipe é vice-líder do Grupo 1, com os mesmos 16 pontos que o líder Nacional. No entanto, o Robô fica uma posição abaixo por ter uma vitória a menos. Nas últimas do Rádio Notícias, o Amazonas já tem seu novo treinador para a sequência da Série C. Após 25 dias da saída de Christian de Souza, que trocou a onça pintada pelo Santa Cruz, o clube aurinegro acertou a contratação de Rodrigo Santana para comandar a equipe na competição nacional. Essa será a segunda experiência do treinador no futebol da região norte. Na temporada passada, comandou o Remo na Série B, inclusive venceu o próprio Amazonas em Manaus por 3-1 pela 25ª rodada da competição nacional. A estreia de Rodrigo Santana no comando da Onça deve acontecer neste domingo, quando o Amazonas enfrenta o Guarani às 16h no Brinco de Ouro, em Campinas, pela 9ª rodada da Série C do Campeonato Brasileiro. Com o Giro Esportivo, JC Arraes para o Rádio Notícias.
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2: Em Salmos 97, verso 10, diz: Vós que amais ao Senhor, odiai ao mal. Ele guarda as almas dos seus santos, ele os livra das mãos dos ímpios. Chega ao fim a edição desta quarta-feira do Rádio Notícias, o compromisso com a informação sob o comando da Central de Jornalismo da Boas Novas. Tenha um ótimo dia e fique agora com o programa Voz da Assembleia de Deus e até amanhã.

0: Porque não tenho prazer na morte do que morre, diz o Senhor Deus. Convertei-vos, pois, e vivei. Ezequiel 18:32.
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0: Pelo sangue de Jesus no Calvário. Muito bom dia, a paz do Senhor Jesus. Está começando aqui pela nossa Boas Novas, canal 8.1, na net no canal 516, o programa Voz da Assembleia de Deus. É, hoje é dia 25, tô correto? 25 de... 27, Pastor Ivo, Pastor Moisés, é isso aí, 27 de maio, quarta-feira. Esse foi o dia que o Senhor Jesus nos fez, por isso nós estamos aqui felizes, alegres, para mais um dia cultuarmos, glorificarmos, exaltarmos ao nome de Jesus. Gente, hoje o programa está especial, hoje nós temos aí uma reportagem, é isso mesmo, você vai já acompanhar. Itacoatiara, Pastor Mendonça, prepara aí, prepara o dedo aí, vai compartilhando, vai jogando o link aí, porque nós temos uma matéria especial do grande aniversário de 95 anos da IADAM Itacoatiara, tá bom? Mas enquanto isso, a você ouvinte, a você telespectador, bom dia, paz do Senhor, um abraço em nome do nosso apresentador titular oficial, Pastor Jonatas Câmara, presidente da IADAM em Ceadão, um abraço, meu pastor, Deus abençoe a nossa pastora Ana Lúcia. Nós somos a Igreja Evangélica Assembleia de Deus no Amazonas, a IADAM, a vermelhinha que está espalhada aí em mais de 4 mil templos em todo o estado do Amazonas, há sempre uma bem pertinho de você. Deus abençoe o nosso querido pastor Tiago, pastora Simeia, diretores da Boas Novas no Amazonas, e assim a gente vai começando o dia. Pastor Ivo, dizendo bom dia, a paz do Senhor, tudo bem, meu amigo?
1: Bom dia, pastor Israel, a paz do Senhor Jesus Cristo, graças a Deus, vai, tudo bem. Bom dia, ouvinte, telespectador da Boas Novas, bom dia, pastor Moisés Nascimento, bom dia, você que nos acompanha no horário alternativo, e é claro, nós queremos convidar você, sua família, para estar interagindo conosco através do nosso WhatsApp 98853-2322, tá bom? 98853-2322, faça como nosso amigo Antônio Almeida, que já deixou o seu registro. Graça e paz, pastores, já estou ligado no Voz, direto do Encontro das Águas. E ainda, irmã Terezinha, ligadinha. Pode pegar aqui, pastor Israel, pronto, nosso comunicador, a irmã Terezinha, ligadinha no Voz da Assembleia de Deus, área 211, vamos juntos, 98853-2322, Voz da Assembleia de Deus já está no ar, e é claro, bom dia, Jesus, vamos juntos, é o Voz da Assembleia de Deus que já está no ar.
0: Muito bem, pastor Ivo, 8 horas e 10 minutos desta quarta-feira, e assim a gente vai já convidar os irmãos aí a entrar no Facebook, entrar no YouTube, participa conosco, tá bom? Hoje muitas matérias, louvores, palavra, é isso aí, gente, glória a Deus. Mas olha só, nós queremos incentivar você também a estar conosco em todas as mídias sociais, como o pastor Ivo falou, e também participar nessa manhã conosco aqui, porque tem muita coisa boa, pastor Moisés, nessa quarta-feira. Bom dia, paz do Senhor, meu amigo, tudo bem?
2: Tudo bom, pastor Joel, a paz do Senhor, que alegria estarmos juntos mais uma vez nessa manhã abençoada, a manhã que o Senhor fez para cada um de nós, e por isso nós estamos nesse agito alegre, porque tem muita matéria, tem muita música, tem muita coisa boa, como o pastor Israel já disse, daqui a pouco a gente inicia a palavra de Deus, porque o Senhor nos trouxe até esse lugar para dizer para você que tudo pode mudar dependendo do meu e do teu coração. Então vamos para cima, vamos adorando, vamos exaltando o nome do Senhor, pastor Ivo já disse, eu quero falar novamente, 929-8853-2322, vem falar com a gente, vem interagir com a gente. Da Quatiara tá chegando, e fica aí ligado com a gente, porque tem muita coisa boa. Sai daí não, manda esse link pra todo mundo. Deus abençoe, pastor Joel, vamos junto!
0: Vamos junto, pastor Moisés, pastor Ivo. É, pastor Moisés, percebeu que eu e pastor Ivo hoje estamos assim, combinando?
1: Gêmeos, é mesmo, estamos, rapaz, gêmeos, é aí na paleta.
2: Meio gêmeo hoje.
0: Gostaram? É,
2: gostou.
0: É isso aí, Deus abençoe, pastor Matias, Deus abençoe Erivaldo, Deus abençoe Jorge, Deus abençoe a Valda, a Kelly, a irmã Creuza, a Ametista, tá todo mundo aqui desde cedo pra cultuar a Jesus, já para começar um dia de trabalho, dia de labuta, é isso aí. Olha só, entra no facebook.com/nossaiadam, vamos juntos, nós somos a IADAM e nós somos a Boas Novas, tempo de anunciar Jesus para todas as pessoas, glória a Deus. Este programa chega até você no oferecimento da Igreja Evangélica Assembleia de Deus no Amazonas, a IADAM, a vermelhinha que tem a cor do sangue de Jesus. Deus abençoe a nossa CEADAM, Convenção Estadual da Assembleia Assembleia de Deus no Amazonas. Hoje nós vamos abraçar todos em nome do pastor Tavares lá de Tefé, que é o segundo vice-presidente da convenção, e também o pastor Mendonça de Itacoatiara, porque hoje o programa está especial aí pelos 95 anos da igreja e nós vamos mostrar essa reportagem logo mais, tá bom? Deus abençoe também a nossa CADB. Gente, olha só, todos os anos aí nós temos encontros maravilhosos, só para você ter ideia, é ontem, hoje, amanhã, uma caravana de mais de 100 pastores aqui do Amazonas estarão indo aí à capital federal em Brasília. Nós teremos dois dias especiais e o pastor Samuel, nosso presidente da Igreja Mãe Belém do Pará e presidente da CADB, aí vai recebê-los ali, juntamente com o pastor Jonatas, que é o vice-presidente. Então, Deus abençoe a todos da nossa querida CADB, mais pastor Ivo, sempre. Deixa no ponto aí, pastor Matias, é o deputado Silas lá em Tapauá, rapaz, ele esteve lá numa festa maravilhosa ali com o pastor Zedequias, prefeito Gamaliel, foi uma festa. Você vai já ver, porque o pastor Ivo vai já chamar. Mas olha só, a gente quer mandar um abraço especial ao presidente da República, que esteve em Manaus ontem aí, anunciando um pacote de obras, dentre as quais a BR-319, muita coisa boa tá acontecendo, vai acontecer. Deus abençoe a vida dele, do presidente Lula, Deus abençoe o governador Roberto Cidade também. Um grande abraço à Prefeitura de Manaus, em nome do prefeito Renato Júnior, pastor Ivo.
1: Vamos, pastor Israel, mandando um abraço também aos nossos missionários, vereadores Luiz Mitoso, Roberto Sabino, pastor Francinei Santos, Deus abençoe cada vez mais, nosso deputado estadual, comandante Dan, com fé em Deus e foco na missão, e ele, o nosso representante lá no Congresso Nacional, deputado federal Silas Câmara, e está em ação sempre, cumprindo agenda, não para, o homem não para, é imparável, e você vai conferir agora na tela do Voz, esta matéria, esse registro especial.
3: Chegamos a Tapauá, terra do avivamento, terra do abala Tapauá.

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0: Muito bem, 8 horas e 19 minutos nesse dia especial, nessa quarta-feira, dia 27 de maio. Mas olha só, ao som de Sérgio Lopes, assim que o nosso dia será cheio do Espírito Santo. É isso mesmo, glória a Deus. Um abraço aqui para Diana Soares. Boas novas no meu lar. É, rapaz, tá no Japim 1. É, Assembleia de Deus, área 23. Muito bom dia. Antônio Almeida, área 241, Nação do Avivamento. Um abraço, pastor Ivan. Deus abençoe a todos que estão chegando aqui. Paulinha de Capiranga, sempre, todas as manhãs. Vai entrando aí, vai interagindo, vai curtindo, vai compartilhando. 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
2: Tem mais, pastor Ivo, meu amigo, Faculdade Boas Novas. E claro, maior grupo embalageiro do Norte, que é o Grupo Queiroz, tá certo? Ó, meu amigo, pastor Matias, a gente já vai falar para que você solte no play aí a Bia, que vai contar pra gente como é que vai ser a agenda da semana por ali pelo nosso Tempo Central. Mas antes eu quero convidar você agora a estar com a gente, onde? Pelo Facebook, exatamente. Eu tô observando aqui o pessoal. Cadê o pessoal do YouTube? Bora, vem pra cá com a gente, vem interagir com a gente, porque tem coisa boa demais. Vem conversar com a gente aqui no nosso Voz da Assembleia de Deus, tá certo? Então vamos ver agora na tela do Voz o que vai acontecer ali no Templo Central durante essa semana ainda, exatamente. Manda aí, pastor Matias.
3: Olá, a paz do Senhor Jesus. Seja muito bem-vindo ao Templo Central. Chegou aquele momento de você ficar bem informado. Confira agora a nossa agenda da semana. Quarta-feira é dia de ensaio. Isso mesmo. Você que faz parte dos ministérios de louvor e adoração e do coral da nossa igreja, já fique atento ao horário do seu ensaio nos grupos de WhatsApp. É informado tudo por lá. E quinta-feira é dia de missões. E essa semana a missão é mais do que especial. É a missão dos 60+, a missão com idosos. Bem, nós vamos falar sobre um assunto muito importante, sobre ser mãe. E essa missão tem um horário diferenciado. Ela inicia às 16 horas, aqui ó, na Avenida Duque de Caxias, número 340. E sexta-feira é só Vitória, culto da Vitória aqui no Templo Central. E você pode fazer parte, traga suas orações e súplicas diante do Senhor Jesus. Às 19 horas você tem um encontro marcado. E agora nós vamos falar do nosso final de semana. O recado agora é para os jovens, você jovem. Quero te fazer um convite mais do que especial. Este mês nós estamos tratando do tema Uns com os Outros, uma série que fala sobre unidade. E é o último episódio, você é o nosso convidado mais do que especial. Mas eu quero te fazer um convite, não venha sozinho, traga um amigo, isso mesmo. Aqui é o seu point, nós queremos te convidar. Vamos juntos, 19h30 na verdade, é o nosso encontro aqui no Templo Central. E no domingo nós temos dois cultos. O primeiro começa às 8 da manhã com a Escola Bíblica Dominical, a maior escola de ensino da Palavra de Deus. Venha e traga toda a sua família, porque tem classe para todas as idades. Ao mesmo tempo que os adultos estão estudando a palavra, as crianças também e os adolescentes estão estudando no prédio do Kids e Teens com a equipe do pastor Fernando. Então, o convite é para toda a família. E à noite, culto de celebração às 19 horas. E eu quero te fazer um convite. Não venha sozinho, traga toda a sua família, traga um amigo para juntos nós adorarmos ao Senhor Jesus e iniciarmos a nossa semana na presença daquele a quem tanto nós amamos. Então, aqui no Templo Central é o teu lugar. E agora, guarde com muito carinho todas essas informações e aproveite esse culto que você está aqui. Escute a palavra do Senhor Jesus e deixe ela entrar no seu coração. Que Deus te abençoe. Até a semana que vem.
1: Vira, está aí a agenda da semana do nosso Templo Central, lá na Avenida Duque de Caxias, 340, no centro. Não perde a oportunidade de estar participando de um culto de celebração. Vai ser com certeza maravilhoso e impactante na sua vida. Mas agora chegou aquele momento de lermos aquele versículos especiais, não é? Marcos capítulo 16, do 15 ao 20. E Jesus falou: ide por todo o mundo, pregai o evangelho a toda criatura. Quem crê e for batizado será salvo, mas quem não crê será condenado. E esses sinais seguirão aos que crerem. Em meu nome expulsarão demônios, falarão novas línguas, pegarão nas serpentes, e se beberem alguma coisa mortífera, não lhes fará dano algum. E imporão as mãos sobre os enfermos e os curarão. Ora, o Senhor, depois de lhes ter falado, foi recebido no céu e assentou-se à direita de Deus. E eles, tendo partido, pregaram por todas as partes, cooperando com eles o Senhor e confirmando a palavra com os sinais que se seguiram.

0: bem? Glória a Deus, é isso mesmo, gente, que coisa maravilhosa, é lermos a palavra de Deus, sentimos Deus marcar as nossas vidas e através das nossas vidas, tudo ao nosso redor, não é verdade? Mas olha só, deixa eu fazer aqui uma lembrança muito especial, porque o pastor Sadi Caldas está passando por aqui, porque dizendo que daqui a pouco, lá na Igreja do Evangelho Quadrangular, ali no bairro da Alvorada, o pastor Valdiberto vai estar recepcionando ali, um anfitrião de hoje, a partir das 9 horas, dá tempo aí você pastor, você bispo, você apóstolo, está ali na Igreja Quadrangular, tá bom? Para mais um café de comunhão e unidade. Então Deus abençoe pastor Sadi e toda a nossa diretoria da Omean, que está aí nos preparativos da Marcha para Jesus, contagem regressiva. Tá chegando a hora. E falando em Marcha para Jesus, nós temos uma chamada da Marcha para Jesus. Se tiver no ponto aí, pastor Matias, prepara, tá aí a nossa marcha, um dia de fé, unidade e propósito. Realização da Omean, apoio do governo do Amazonas, prefeitura de Manaus e da nossa Boas Novas. Levantemos uma só voz em um só propósito, exaltar o nome de Jesus e ver milagres acontecerem. É dia 6 de junho, contagem regressiva, tá bom? Então nós temos aí uma chamada especial que a Boas Novas está repercutindo. E aí, depois dessa chamada, você vai ficar direto aí com uma matéria, porque foi uma festa linda, não foi, pastor Moisés?
1: Foi lindo, com certeza.
0: Taquatiara parou, meu amigo.
1: Taquatiara parou, movimentou, vamos dizer assim, de norte a sul, de leste a oeste daquele lugar. Com certeza foi um momento muitíssimo especial. E parabéns à igreja, né? Linda.
0: Sim, glória a Deus. Vamos mandar um abraço, manda aquele abraço especial ao nosso amigo que esteve aqui conosco, antecedendo nos dias aí, fazendo um esquenta dessa festa, não foi, pastor Ivo?
2: É verdade, pastor Zé. Inclusive, ele deu aquele sprint lá na corrida, correu. Foi maravilhoso, pastor Mendonça, pastor Ivaneide Mendonça, toda a sua família que estão ali colaborando, obreiros do Senhor em Itacoatiara.
0: Então, olha só, eu tô dando esse tempinho pra Itacoatiara compartilhar o link, jogar nos grupos, que tá bonita a reportagem aí, uma reportagem mesmo, você vai ver, tá bom? Desde a chegada ali no aeroporto, desde ali passando os dias e mostrando um pouco do que aconteceu, tá bom? Parabéns, pastor Mendonça, parabéns à nossa igreja e a Adan em Itacoatiara, nosso pastor Jonatas Câmara, pastor Ana Luz, presidente da convenção, estiveram ali sendo representados pelo pastor Tiago e pastora Simeia, cantor Zé de Paula, tivemos o apóstolo Jessé Maurício, o Darlison, uma comitiva aí, o comandante Dão, o deputado Silas, foi uma bênção. Mas isso tudo você vai acompanhar na Boas Novas, primeira Marcha para Jesus, nós falamos, em segundo, Itacoatiara direto. Vamos lá assistir na tela do Voz.
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0: 95 anos de avivamento e crescimento. Firmes na palavra, cheio do Espírito Santo. Foi assim que a IEDAM em Itacoatiara celebrou sua trajetória de evangelização na calha do Médio Amazonas, na região metropolitana de Manaus. Realizada entre os dias 16 a 23 de maio, aqui no Templo Central da IEDAM Itacoatiara, a celebração contou com uma extensa programação e reuniu lideranças, milhares de fiéis e convidados especiais de diversas partes do Brasil. Entre eles, o apóstolo Jessé Maurício, do Rio de Janeiro, o pastor Stanley Reis, de Manaus, também toda a equipe do Ministério Kids e Teens, sob a coordenação do pastor Fernando Marinho, e ainda o cantor Dalisson Fernandes e também o pregador Ronei Monteiro, que abrilhantaram a festa para toda a juventude. No encerramento, a festa contou com a pregação do pastor Tiago Câmara, que é diretor-geral da Rede Boas Novas, também do deputado federal Silas Câmara e do deputado estadual Comandante Dan. Para encerrar com chave de ouro, a participação especial do consagrado cantor gospel Oséias de Paula. Durante 8 dias, a multidão de irmãos se congregou aqui com um único propósito: agradecer a Deus por 95 anos de comunhão e pregação do Evangelho de Cristo em Itacoatiara e região. No primeiro dia de festa, a programação comemorativa começou com um casamento coletivo. No dia seguinte, os cultos foram realizados simultaneamente em todas as 114 congregações da IEDAM e também nas comunidades do interior do município, ampliando o alcance das comemorações. A agenda seguiu no dia 18 de maio com uma programação especial voltada ao público infantil. O culto foi conduzido pela equipe Kids e Teens, coordenada pelo pastor Fernando Marinho, reunindo crianças e adolescentes em um momento marcado por louvor, ensino bíblico e apresentações. Já no dia 20, a celebração contou com a participação do apóstolo Jessé Maurício, do Rio de Janeiro, que ministrou a palavra durante o culto da noite.
1: Um novo tempo está começando a arraiar. O tempo da doença está terminando hoje. O tempo da provação está terminando hoje. A tristeza pode durar uma noite, mas a alegria chega pela manhã.
0: A juventude também teve espaço de destaque na programação. A Rede Geral JA reuniu jovens de diversas congregações em uma noite de louvor e adoração, com a participação do cantor Dalisson Fernandes e do pregador Ronei Monteiro.
2: Vamos marcar essa noite com a juventude assembleiana aqui em Itacoatiara. Você não veio somente ao aniversário, não. Deus te trouxe aqui nessa noite para te dizer: aguenta firme!
0: No penúltimo dia de festividade, o culto de avivamento teve como pregador o pastor Stanley Reis, em uma noite marcada por momentos de oração e reflexão espiritual.
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0: graça de Deus!
1: E no último dia de festa, a programação de encerramento começou ainda nas primeiras horas do dia, com a corrida e caminhada Fé em Movimento, realizada às 6 horas da manhã pelas ruas da cidade. Deus.

À noite, o culto de encerramento reuniu uma grande multidão fora e dentro do templo central.

0: Câmara Municipal de Itacoatiara, no uso de suas atribuições legais e regimentais, confere à Igreja Evangélica Assembleia de Deus Itacoatiara o presente título certificado de honra ao mérito, em reconhecimento aos seus 95 anos de fundação, bem como os relevantes serviços religiosos, sociais, comunitários prestados ao município em conformidade com o decreto número 150 de 11 de maio de 2026. Que Deus abençoe a todos.
1: Mais uma vez, um forte aplauso ao senhor por esse título de honra ao mérito à Assembleia de Deus pelos seus 95 anos.
2: Estamos reunidos aqui nesta casa de oração para podermos convosco celebrar os 95 anos de Igreja Evangélica Assembleia de Deus aqui em Itacoatiara. Lá na Assembleia Legislativa, nós também apresentamos uma moção de aplausos a essa igreja, que neste dia 23 de maio, em 1931, marcados por uma história de fé, perseverança e superação, resultou na transformação de vidas e no fortalecimento da obra de Deus no estado do Amazonas. Que esse certificado seja símbolo da gratidão, valorização e do reconhecimento público do Parlamento Estadual pela relevância espiritual e social da Igreja Evangélica Assembleia de Deus em Itacoatiara. Nós temos certeza plena e absoluta que Deus vai continuar abençoando a amada Igreja do Senhor Jesus aqui em Itacoatiara, seja onde quer que ela esteja representada. A Deus toda honra e toda glória. A paz do Senhor Jesus.
1: Parabenizar a Assembleia de Deus, o município de Itacoatiara, pelos seus 95 anos, estando ela em 114 templos, sendo o trabalho de Deus dirigido em Itacoatiara por 148 pastores. Não desistam da obra do Senhor Jesus Cristo. Sejam firmes e constantes na obra do Senhor Jesus, sabendo, pastor Mendonça, sabendo, Assembleia de Deus em Itacoatiara, que o vosso trabalho não é vão no Senhor Jesus. Aleluia.
3: A pregação da palavra foi proferida pelo diretor-geral da Rede Boas Novas no Amazonas, o pastor Tiago Câmara.
4: A oração sustenta a igreja. A oração nos dá o discernimento. Uma igreja sem oração, ela perde o discernimento.

permanecer na oração, segundo, permanecer na palavra. A palavra produz firmeza, a palavra produz crescimento e a palavra também, ela produz maturidade espiritual. Hoje, muito

0: queremos aqui louvar ao Senhor e agradecer a Deus pela vida dos pastores Francisco Mendonça, pastora Ivaneide e toda a sua família, né? E celebrarmos juntos essa festa maravilhosa deste lugar. Estou aqui com a minha esposa, viemos lá de Manaus, né, para se alegrar com este povo. Fomos muito ministrados pela palavra do Senhor, muito ministrados aqui pelo que Deus fez hoje aqui neste lugar, tem feito durante todo esse tempo. Venha conhecer essa igreja abençoada. Eu quero também agradecer a Deus pela vida da Rede Boas Novas, aqui na pessoa do pastor Jones, pastor Matias, vieram juntamente conosco cobrir este evento. Aqui, Deus abençoe grandemente, poderosamente, ricamente. Um abraço para você que nos assiste, também vai acompanhar toda a programação dessa festa abençoada aqui neste lugar. São 95 anos firmados na palavra, guiados pelo Espírito Santo de Deus.
1: Isso toca o nosso coração, porque nós sabemos que isso é o verdadeiro avivamento, através da palavra e através do Espírito Santo que age de uma forma extraordinária. Não tem como descrever diferente, pastor Jones, do que a presença de Deus nesse culto tão especial. Que Deus abençoe, parabéns, querida igreja, pelos 95 anos, que continuem aí nessa força e nesses mesmos princípios da palavra de Deus, do Espírito Santo, da presença de Deus na vida de vocês.
2: Com quase 6 décadas de ministério musical, o cantor Oséias de Paula cantou hinos que contam a própria história da Assembleia de Deus.
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0: 95 anos de Assembleia de Deus aqui, o senhor tem visto o avanço dessa igreja no Brasil. Como que o senhor presencia também esse avivamento e esse crescimento aqui no Amazonas?
1: Eu falei sobre as denominações que depois de 100 anos elas dão uma parada ou então passam a viver uma certa letargia de crescimento. E pela graça de Deus não tem acontecido isso com este povo chamado Assembleia de Deus. Eu que sou um cantor multidenominacional, na verdade eu tenho a honra de ser membro desta denominação Assembleia de Deus e em muitas outras igrejas onde nós temos estado cooperando. Eu vejo que esta igreja vai muito longe, porque ela tem a visão de manter a sua essência original. Estou muito feliz porque eu passo a perceber que as denominações históricas estão buscando avivamento de Deus.

0: O coordenador da igreja local, pastor Francisco Mendonça, lidera 148 pastores em Itacoatiara. Ao final da festa, ele agradeceu a Deus por viver este momento de grande importância ministerial.
1: A glória de Deus desceu de uma forma sobrenatural na vida da igreja. É criança, adolescente, jovem, adulto, ancião. Deus pegou toda a igreja e encheu do Espírito Santo, como o tema é, firme na palavra, cheios do Espírito Santo. Então, a palavra foi expositada, a palavra foi explicada e a palavra foi, eu digo que ela penetrou no coração do povo e está aí, o povo cheio do Espírito Santo. E hoje não foi diferente. Quando o pastor pregava, quando cantava, você percebia que a glória de Deus se manifestava. Imagine como eu me sinto, contente, feliz, e vamos caminhando para os 100 anos. E depois dos 100 anos, mais avivamento para a glória de Deus. Obrigado, Igreja Assembleia de Deus de Itacoatiara.
2: Receba, Senhor, a nossa adoração. Receba, Senhor, a honra, a glória, o louvor, porque toda essa trajetória é o Senhor que tem feito, que tem realizado, salvando, curando, batizando, libertando vidas para o teu reino. Obrigada, meu Deus, pelo culto, pelas autoridades, pelos pastores que vieram do interior, pelos amigos pastores, pela tua igreja. Nós te agradecemos, te honramos, nós te amamos, Jesus.
1: Quantos pode dar glória a Deus, uma salva de palmas, um aleluia e a paz do Senhor.

levantar as mãos aí? Alguém pode levantar as mãos? Alguém pode levantar as mãos? Isso aqui é para pentecostal, meu filho. Isso aqui é para pentecostal. Tem crente pentecostal aqui essa noite comigo? Tem...

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4: Muito bem, glória a Deus, estamos de volta com Voz da Assembleia de Deus, gente. Depois de assistir aí essa reportagem maravilhosa, né, de Itacoatiara, e depois cantar esse louvor lindo, Questiona ou Adora, nós preferimos, nós decidimos, nós estamos aqui ávidos por adorar a Jesus Cristo. Glória a Deus. 8 horas e 56 minutos, a edição da manhã do Voz da Assembleia de Deus dessa quarta-feira. 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
5: Maravilha, maravilha. 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Então, vamos virando a página aqui, mandando um abraço ao pastor Welson e a pastora Ketner. 344. É o número da nossa área da Assembleia de Deus. Um forte abraço. Ele manda um alô ao nosso presidente, pastor Jonatas Câmara. E ainda a irmã Nilda manda um abração para os pastores. Ah, os pastores Manuel Fernandes e Erivânia, da congregação Japinlândia 3, a princesinha Japinlândia 3. Amém. Estamos aguardando aqui a sua participação. 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
4: Muito bem, pastor Ivo. Nesse exato momento também, pastor Moisés, a gente, quando pensou em tinta, a gente já lembrou da BMC. 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
4: Muito bem, mais um abraço também a todos que estão participando aí. Área 124, fica ligada. Muita gente mandando um abraço aí, Pastor Manuel Fernandes. Vamos já chamar uma matéria especial da evangelização que aconteceu aí, tá bom? Durante os bairros aí do Japilândia. Foi uma festa. Vamos já chamar, não sai daí não, viu? Mas deixa eu mandar um abraço também ao comandante Dan, gente. Ele tá nesse exato momento, sabe aonde? Começou o dia já caminhando, correndo, aí você sabe que foi realizada a 27ª ação de cidadania, mas já tá chegando no outro final de semana, vai ser em Manacapuru. É isso aí, já tá sendo planejada ali, vai ter a corrida também ali largando do Miriti, ali dia 6 de junho, a partir das 6 horas da manhã. Durante a programação vamos falar um pouco mais sobre isso, tá bom? E vamos já chamar um vídeo pra saber onde ele tá, mas deixa eu lembrar que no dia 28, dia 29, é isso mesmo.

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0: Tudo bem, Pastor Ivo? Glória a Deus. Olha só, nós queremos chamar você e convidar você para os nossos cultos da nossa igreja. É isso mesmo. Na terça-feira, ontem, nós tivemos aí um culto maravilhoso em todos os templos, culto de oração, culto de ensinamento da palavra, né? Hoje, quarta-feira, geralmente é momento de ensaios, é momento das células também. Quinta-feira, dia de missão, gente. As missões com homens, mulheres, né? Aí com os casais, com os idosos da melhor idade. Inclusive, amanhã, a partir das 16 horas, você é nosso convidado. Deseja estar conosco ali no Templo Central, Avenida Duque de Caxias 340. Vamos lá, o pastor Messias, a pastora Jaqueline aguardam você também ali. Nós teremos uma missão muito especial. E aí, sexta-feira é o dia da vitória, é? Nós temos culto da vitória, temos aí cultos especiais também. Aí, sábado, a missão com jovens em todas as igrejas. Um abraço ao pastor Túlio, que já está nos preparativos aí para mais um congresso Somos Jovens. Na verdade, dia 18 de julho. Deus abençoe. E aí, domingo de manhã, é dia da Escola Bíblica Dominical. Rapaz, que lição preciosa, maravilhosa. Estudamos as cartas aí de Paulo a 1 Timóteo, 2 Timóteo, Tito e Filemon, né? E aí o pastor Alex vai já falar um pouco desse resumo especial da lição dessa semana. E domingo à noite é celebração, culto de celebração em todos os templos da Iadã, na capital, no interior. Se você desejar estar com o pastor Jonatas, é lá no Templo Central, na Duque de Caxias 340. Deixa eu mandar um abraço aqui, ó. Abigail Lucena, paz do Senhor, área 253, tá ligado no Voz da Assembleia de Deus, mandando um abraço pastor Eliezer e pastor Irlane, o Aldinei Teles, área 124 ligada, a Cíntia também, mandando um abraço pastor Manuel Fernandes, o povo tá aguardando, vai já sair a matéria, viu? Deus abençoe, Alfi Silva, a paz do Senhor a todos os pastores da bancada do Voz da Assembleia de Deus. Mas, pastor Moisés e pastor Ivo, geralmente a gente começa o dia aí fazendo a preparação diária do cristão, mas o comandante Dani começa de forma diferente também, fazendo essa preparação. É isso mesmo, ele começa cuidando do templo, do Espírito Santo, correndo, caminhando e chamando os irmãos aí. Eu não sei por onde ele está, ele está em algum lugar na cidade de Manaus nessa manhã especial. Vamos ver aí por onde anda o comandante Dan, por onde ele está agora na tela do Voz.
2: Ah, vambora meu irmão, subindo ladeirão, vambora meu irmão, torcendo pra seleção. Brasil! Ó, Brasil, né? Brasil! Então, gente, vamos lá. Tá chegando a hora aí, né? Seleção brasileira entrando em campo e nós temos fé no Brasil. Muita fé em Deus acima de tudo, foco na missão e fé na seleção. Gente, estamos aí iniciando mais um dia. Já oramos, já meditamos e agora estamos fazendo aqui a nossa caminhada corrida de sempre. Ontem estive lá em Manacapuru, minha continência, pastor Antônio Alves e toda a equipe. Tratamos ali de pauta extremamente importante. Ontem recebemos o Coronel Muniz, comandante do Corpo de Bombeiros, lá na Assembleia Legislativa, fazendo explanação da organização do Corpo de Bombeiros para lidar com secas extremas. Foi muito bom. E também estamos às vésperas do nosso quarto Seminário de Segurança Inovadora, que tornou-se ontem evento oficial da Assembleia Legislativa. Começa amanhã. Ordem Pública e Segurança Territorial. Você é nosso convidado, não pode perder. Bora!

0: mesmo, comandante Dan, nosso amigo, é foco na missão. Que alegria, né, recebê-lo aqui nessa manhã no nosso Voz da Assembleia de Deus. Olha, para você, para todos nós e, claro, aqueles irmãos que estão aguardando já ansiosos, sabe pelo quê? Pela nossa EBD. Exatamente, a nossa EBD que vai acontecer já já nesse final de semana, às 8 da manhã, em todas as nossas IADãs. O pastor Alex Silva vem trazendo aí um pouquinho spoiler, né, daquilo que vai ser, como vai ser esse final de semana. Então fica ligadinho, de repente pega uma canetinha aí para anotar, porque vem coisa boa pra gente. Conta pra gente, pastor Alex, o que vai acontecer? Vamos lá.
1: Momento Escola Dominical.
2: Olá, paz do Senhor, sejam todos bem-vindos ao nosso momento da nossa Escola Bíblica Dominical. No próximo domingo estaremos estudando a lição de número 9 dos livros de 1 e 2 Timóteo, Tito e Filemão, que tem como tema Toda Escritura é Inspirada. O textual dessa lição encontra-se no livro de 2 Timóteo, capítulo 3, verso 6. Pois entre estes se encontram os que penetram sorrateiramente nas casas e conseguem cativar mulherinhas sobrecarregadas de pecados, conduzidas de várias paixões. A verdade prática nos traz a reflexão de que quando abrimos a Bíblia, abrimos a palavra para ouvir o próprio Deus falar conosco. Nesta lição, estudaremos três tópicos. O primeiro, os perigos dos últimos dias. O segundo, Deus livra das perseguições. E terceiro, toda a Escritura é inspirada. Para a nossa aplicação pessoal, a Bíblia continua sendo nossa bússola. Leia, creia, viva a palavra de Deus e guie os outros por este caminho. E os hinos sugeridos pela nossa lição é o de número 306, Palavra de Deus é um Tesouro, e 372, Vencerá. 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
4: 9 horas e 29 minutos.
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1: Maravilha, louvado seja o nome santo do Senhor para todos sempre. Um bom dia a todos na paz de nosso Senhor e Salvador Jesus Cristo. A você que está na sintonia da melhor estação de rádio de Manicoré, a Rádio Manicoré FM 95,1, filiada Boas Novas, ou nos assistindo através da TV Boas Novas, canal 7.1 TV Digital. É a partir desse momento entra no ar o meu, o seu, o nosso programa Cristo é a Resposta, de responsabilidade da Igreja Evangélica Assembleia de Deus no Amazonas e Iedan Manicoré. A nossa pastora e coordenadora é ela, pastora Ana Leia, acompanhada dos filhos Misael e Israel e também da Kathleen e a pequena Ana Maria, formando assim uma família a serviço do Rei Jesus. A Iedan Manicoré é convencionada na CEADAM, Convenção Estadual das Assembleias de Deus no Amazonas. Pastor presidente é Jonatas Câmara e Ana Lúcia Câmara. E também na CADB, Convenção das Assembleias de Deus no Brasil. Pastor presidente é Samuel Câmara e Rebeca Câmara. Quem vos fala é seu irmão e amigo, pastor Otaviano Aguiar, que nas manhãs de segunda a sexta-feira, a partir das 10h10 da manhã até as 11 horas, estamos juntos, ligados e sintonizados através desta programação. Eu aqui no estúdio, você na sua residência, no seu local de trabalho, aonde quer que você esteja nos acompanhando, desde já o nosso muito obrigado mesmo, que Deus em Cristo Jesus continue nos abençoando não só hoje, mas amanhã e sempre. Eu quero contar com a sua audiência e a sua participação através do fone 97-988-07-1588. Mande sua mensagem, faça sua participação no programa, mande aquele seu alusão, aquele seu pedido musical, o pedido de oração. E por falar em oração, vamos falar com Deus? Pai querido, amado e santo, nesse momento, Senhor da Glória, eu quero aqui te agradecer por esta rica oportunidade. Poder estar aqui mais uma vez no estúdio dessa estação de rádio, já com o programa no ar, é um motivo de muita alegria e satisfação para nós. E através desta programação, levar a tua palavra, quer seja através do louvor ou através da ministração. Pai, fale ao nosso coração, na vida de cada um dos nossos irmãos e amigos que estão sintonizados e os que irão sintonizar. No nome de Jesus Cristo, assim eu oro. Pai, te agradeço em um nome de Jesus.
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1: É, querido amigo e irmão, você que está na sintonia da programação, eu ligo agora, seja bem-vindo. Programa Cristo é a Resposta, da Iedan, a Vermelhinha. São mais de 3 mil templos espalhados em todo o estado do Amazonas. Uma igreja que segue sendo sal da terra, luz do mundo.

0: Maravilha, louvado seja o nome santo daquele que vive e que reina para sempre. Vamos seguindo aqui de programação quando são precisamente 10 horas e 11 minutinhos. 10 e 11 desta quarta-feira do dia 27 de maio de 2026. Isso mesmo. Estamos chegando ao final de mais um mês, sendo este o mês de número 5, né? O quinto mês deste ano de 2026. E a você, querido irmão, amigo, que está sintonizado na programação, até às 11 horas da manhã estaremos juntos, ligados e sintonizados através deste programa. Eu aqui no estúdio, você na sua residência, local de trabalho, onde quer que você esteja nos acompanhando. Vamos seguindo aqui, adorando, exaltando e bendizendo o nome santo daquele que vive e que reina para todos sempre. Eu já quero contar com a sua participação através do fone 97-98807-1588. Este é o número da rádio. Se você tiver meu número, fica à vontade de mandar a mensagem também no meu número, tá bom? Já quero trazer aqui a primeira canção com Rose Nascimento, Não Cedas. E você que vai mandar a sua mensagem, faça seu pedido musical também. Faça seu pedido musical, aquele alô, aquele pedido de oração. Já volto.
1: Nós temos um louvor que fala muito ao nosso coração, né? E Deus me deu um dom de louvar. E eu louvo também para mim nas horas de angústia, de aflição, na hora do desespero, porque tudo isso bate na nossa vida mesmo. Nós somos humanos e tem momento que realmente nos sentimos sozinhos. Mas é quando Deus ele fala para nós, quando parece que nós estamos num túnel, onde não há saída, ele fala para nós assim: eu sou a tua saída. E esse louvor que eu vou cantar agora marcou muito a minha vida. O momento que eu mais precisei, o Senhor falou para mim. Quando as portas todas já estão fechadas e não há uma saída pra você, cante comigo. Uma voz tão mansa, doce, suave, que diz assim: meu filho, eu sou.

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Está aí então, Rose Nascimento, não cedas, quando são precisamente 10 horas e 16 minutinhos, 10 e 16, e eu quero já lançar o convite para você, logo mais às 16h10, estar sintonizado nesta emissora, com certeza ouvindo o programa Momento Jovem, com o pastor Antônio Carlos. E às 19 horas, em todas as nossas congregações espalhadas pelos bairros da cidade, teremos o nosso culto, né? Culto de louvor e adoração. Então você já é nosso convidado especial. Temos congregação ali no bairro da Rocinha, dirigente diaconisa Nilce. E lá no 11 de maio, na tenda, diácono Leônidas, já ali na estrada do Atininga, na comunidade Nova Jerusalém, temos ali o pastor Laércio. Já no Manicorezinho, temos ali a mais nova dirigente, pastora Milena Barros. No bairro de Santo Expedito, congregação intitulada Pastor Manuel Fernandes, temos ele, Joel Nunes. Já ali no Andaraí, pastorzão, pastor Ernesto. No bairro de Santo Antônio, congregação do Bairro Novo, temos ele, diácono Rosivaldo, conhecido como Bara. Já no bairro do Rosário, diaconisa Thelma. E no bairro de São Sebastião, conhecido como Miralá, pastor Antônio Carlos. Essas são as nossas congregações, onde nós temos aí o templos, aguardando por você todas as quarta-feiras, a partir das 19 horas. Mas vamos seguindo aqui de programação, seguindo quando são 10h18 desta quarta-feira maravilhosa que o Senhor nos concede fôlego de vida. Quero também oferecer a próxima faixa musical e todas as canções para o irmão Nascimento, irmã Neuza, Deus abençoe no nome de Jesus. Deus abençoe também a irmã Vera, irmão Girineu e toda a família. Estender também ali para o irmão Ladislau e família. Deus abençoe a Lene, o seu João e a todos no 11 de maio. Já nas comunidades que estão nos acompanhando, Deus abençoe os nossos irmãos ali na Terra Preta, no ramal de Terra Preta, na comunidade indígena Camaiuá. Deus abençoe em nome de Jesus, pastor Joni, conhecido como Bibi, pastor Antônia, pastor Miqueias. E a todos aí nas comunidades, também da Jatuarana, a Democracia. Deus abençoe a você, meu amigo, meu irmão, minha irmã, que nos acompanha através da TV Boas Novas, canal 7.1 TV Digital, ou através do aplicativo do site da rádio, ou do radinho convencional, na sua caixa de som, na sua caixa amplificada aí, ou até mesmo no seu veículo particular, ou no táxi frete, você mototaxista, você comerciante, lojista do centro da cidade ou demais locais, onde você esteja sintonizado na programação. Deus abençoe em nome de Jesus. Nós vamos seguindo aqui com canção e eu quero trazer nesse momento a canção com Vitória Souza, Eu Permiti o Vento e Já Volto.

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1: Maravilha, louvado seja o nome santo do Senhor. Vamos seguindo agora de programação, passando agora para os nossos colaboradores e patrocinadores do programa. 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E eu tenho certeza que Deus continuará abençoando a sua vida em nome de Jesus. 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Amém. 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Bom, nós vamos seguindo aqui de programação, 10 horas e 28 minutinhos, 10 e 28. O meu pai é bom, Gabriela Gomes, canta pra nós e já volto.

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1: Maravilha! Louvado seja o nome santo do Senhor. Está aí a canção linda, hein? Gabriela Gomes, meu pai é bom. Vamos seguindo quando são 10 horas e 32 minutinhos. 10h32, vamos com o segundo bloco dos nossos colaboradores e patrocinadores do programa. 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Deus abençoe a todos os nossos colaboradores e patrocinadores. 10 horas 36 minutinhos. Quarta-feira maravilhosa desse dia 27 de maio de 2026. A você que sintonizou agora, seja bem-vindo ao programa Cristo é a Resposta, da IEADAN, a vermelhinha. Bom, eu quero aqui trazer mais louvores, eu quero trazer canção com Kellen Bianca e Jessé Aguiar, por causa dele, já volto, hein?

Família, através do louvor, através da reflexão, através do programa Cristo é a Resposta. Por causa dele, Kelly Bianca, Jesse Aguiar, 10 horas 40 minutos. 10h40, estamos nos aproximando do momento de reflexão de hoje. Mas ainda quero aqui, nesse momento, agradecer a Deus pela vida da irmã Maria do Rosário. Sempre ligada e sintonizada, e ela manda sua mensagem que está ligada na programação. É, oferecendo sempre aí a programação para a família dela e para mim e para nossa família. Deus abençoe também a todos os irmãos ali do Barro Alto, irmão Luiz Antônio e os demais ali que estão sintonizados. Amém. Estender para os nossos irmãos que nos acompanham nesse momento ali no Monte Santo. Deus abençoe a todos os irmãos ali do Monte Santo, lá do Atininga, né, no campo do Pastor Rosário e demais localidades aí no interior da cidade onde está chegando esta programação. Falar também um oferecimento ali para o Tiago, para a Iris e para todos que estão sintonizados. A filha do Zé Antônio também lá na Minha Casa Minha Vida. Deus abençoe no nome de Jesus. Bom, estamos nos aproximando de mais uma reflexão, mas ainda dá tempo de trazer Caminho no Deserto com Soraya Moraes. Já volto com reflexão, hein? Já volto, desliga não.

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1: Maravilha, seguindo aqui de programação, Soraya Moraes, Caminho no Deserto, 10h45, momento de reflexão chegou. Vamos continuar refletindo, não mais agora através do louvor, mas através da palavra de Deus. É você que está sintonizado, né, tiver um alcance aí de uma Bíblia, pega aí. É em Daniel capítulo 12, versículo de número 13. O conselho de hoje, através da palavra de Deus, o conselho da vida. Tu, porém, vai-te até que chegue o fim, pois descansarás e estarás no teu quinhão ao fim dos dias. Palavra maravilhosa para nossas vidas. Hoje nós queremos falar um pouco a respeito aqui desse conselho da parte de Deus para todos nós. Todos que estão aí sintonizados através desta programação. Deus sempre ele contou com servos valentes para realizar a sua obra. E em toda a palavra podemos ter esta confirmação, porque ouviram o conselho do Senhor e nos nossos dias nós temos o Espírito Santo de Deus. O Espírito Santo de Deus tem sempre um bom conselho para as nossas vidas. A palavra de Deus fala sobre tu, porém, vai até o fim. Deus, ele nos fez um chamado à salvação e ela é individual. Ontem nós falamos um pouco a respeito disso. Cada um de nós deveremos prestar conta diante de Deus. E ele nos chama para termos uma experiência particular com ele. Ele nos chama para que nós possamos confiar definitivamente nele, porque ele não só chama, mas também ele capacita, ele qualifica, ele dá as condições necessárias para irmos até o fim. Quando se fala a respeito de salvação e vida eterna, nós estamos nessa caminhada que Deus tem proposto para nós a partir do momento em que nos chamou, nos alcançou através da sua palavra. E ele sempre tem dado para todos os seus servos condições necessárias, eu já falei, através do Espírito Santo, para que nós possamos chegar até o fim, rejeitando a tudo quanto o inimigo tem oferecido, rejeitando tudo quanto a carne tem cobiçado, tudo quanto o mundo tem aí colocado à nossa frente, tudo porque nós temos um conselho de Deus nas nossas vidas, temos uma promessa de salvação e vida eterna, temos uma promessa de um dia estarmos no seu repouso, até porque o versículo diz, porque repousarás, então é uma promessa de Deus. E o escritor aos Hebreus, ele vai descrever que resta um repouso para o povo de Deus. É aqui dessa terra? Não, com certeza não. Deus tem um descanso, tem um lugar preparado para o nosso descanso, para o nosso repouso. Aqui na terra é fadiga, cansaço, aqui na terra é luta, é perseguição, aqui na terra são situações adversas onde o vento sopra contrário, aqui na terra passamos por situações onde muitas das vezes é a enfermidade, é o problema familiar ou alguma coisa vem tentando roubar a nossa paz. E mesmo tendo, na verdade, a paz de Deus em nossas vidas, tem situações que nos tiram, assim, até mesmo por sermos seres humanos, nos tira muitas das vezes do centro ali, e até mesmo a nossa fé fica às vezes vacilante, mas o Espírito Santo de Deus nesta manhã, através desta palavra que nos diz, tu porém, vai até o fim e descansarás, e estarás no teu quinhão até o fim desses dias, ele tem essa promessa. E nós temos o Espírito Santo, para nos ajudar a chegarmos. Então, a nossa sorte é uma herança, é vida eterna, é um destino da igreja fiel. E nós podemos observar aqui que nesses últimos dias os sinais estão a se cumprir. Deus ele está ali pronto para nos ajudar, para que nós possamos chegar até o fim, quer seja no fim dos nossos dias, como fôlego de vida sobre a face da terra, ou no fim até com o arrebatamento da igreja. Então, é momento de nós vivermos não só na expectativa, mas possamos viver os planos de Deus nas nossas vidas. Possamos realmente abrir os nossos olhos espirituais e entender o que Deus tem para nossas vidas. Sabe, esse conselho para nós irmos até o fim, porque nós encontraremos um lugar de repouso, é um conselho de Deus para nossas vidas, através do Espírito Santo, nos falando nessa palavra. Então, Deus tem feito um chamado e tem dado a condição ao ser humano para permanecer na sua presença e alcançar a eternidade. Se você ainda não tem dado crédito, se você não tem dado ouvido ainda a este chamado de Deus na sua vida, se você ainda tem ficado indiferente com tudo aquilo que o Senhor tem falado através deste programa, através da mensagem, através dos louvores, ou até mesmo através de um dia que você tem participado conosco ali em uma das nossas congregações ou no Templo Central, ou até mesmo em uma igreja evangélica aí que tem pregado a verdade das Sagradas Escrituras, se você tem ficado ainda indiferente, se você ainda não tem confiado, não, mas eu não sei não, se eu vou tomar essa decisão, será que eu vou ser capaz? Algumas pessoas até dizem assim, quando eu estiver pronto. A verdade é simples para você que tem esse pensamento, tem essa mentalidade. Se você pensar e continuar pensando assim, você nunca estará pronto. Porque quem vai te ajudar, quem vai te dar as condições, quem vai te dar todos os recursos necessários para você viver uma vida de santidade e retidão na presença dele, é o próprio Senhor, através do Espírito Santo. Então, Deus tem feito esse chamado para você. Quer alcançar o descanso, quer alcançar a salvação, quer alcançar a vida eterna? Então, o Senhor te chama nesse momento e te dá uma ordem. Vai até o fim. Não desista no meio da caminhada. Tem um dito popular, nadou e morreu na praia. Né? Então, Deus não te chamou para nadar e morrer na praia. Deus te chamou para você chegar até o lugar que Ele tem preparado, através do próprio seu Filho Jesus Cristo. Ele disse isso, olha, eu vou preparar lugar, e quando vos preparar lugar, virei outra vez e vos levarei para mim mesmo, para que onde eu estiver, esteja vós também. Então eu quero deixar aqui essa reflexão para todos nós, dizendo, vai até o fim. Deus não nos chamou para irmos até a metade. Se pararmos no meio da caminhada, se nos mostrarmos fracos, como diz a Bíblia Sagrada, no dia da nossa tribulação, a nossa fé será pequena. Deus, Ele não quer que você pare no meio da caminhada. E por isso Ele te dá os recursos necessários para você ir até o fim. Então, fique com essa palavra, porque Deus tem feito esse chamado até você, mas tem dado todas as condições necessárias para você permanecer firme e forte no propósito até o fim. Então, deixo aqui esta reflexão para todos nós nessa manhã, já indo para o encerramento da programação, mas antes disso, vamos ouvir um trecho da canção Felicidade, com Jurandir Silva. Já volto.

Time, então, você ouve belíssima faixa musical, Pastor Jurandir Silva, felicidade. Vamos falar com Deus? Pai querido e santo, Deus Todo-Poderoso, Criador dos céus e da terra. Nesse momento, Senhor, eu quero aqui te agradecer pelos louvores, pela reflexão e por tudo que o Senhor tem feito, Senhor, em nossas vidas através deste programa. Peço também, Senhor meu Deus, a tua graça para continuarmos até o fim dessa jornada, Senhor. Quer seja com arrebatamento ou quer seja, Senhor, com o nosso último dia de vida sobre a face da terra. Pai, no nome de Jesus, assim eu oro e te agradeço. Amém e graças a Deus. Muito bem, querido, chegamos ao final de mais um programa Cristo é Resposta, prometendo voltar amanhã, permitindo o Senhor. Não esqueça que logo mais às 16h10 tem Momento Jovem com o pastor Antônio Carlos e às 19h cultos em todas as nossas congregações. A última faixa musical vem com Gerson Rufino, canção Conselhos. Deus abençoe, fui.

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3: 11 horas e 25 minutos.
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5: 11 horas e 37 minutos.

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3: Meio-dia.
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0: Meio-dia e 11 minutos.
1: Em Manicoré são 12 horas, mais 11 minutos. Muito boa tarde para você que sintoniza a 95,1 Rádio Manicoré FM. Começa aqui mais um programa Balanço Esportivo. Hoje, quarta-feira, 25 de maio do ano 2026. Direção geral Samuel Vasconcelos. Direção comercial Jackson Campos. Direção administrativa Alan Crisley. Técnica de som do nosso amigo Wilkine. A apresentação deste amigo de vocês, Averaldo de Paula. Programa Balanço Esportivo vai ao ar de segunda a sexta-feira, a partir das 12 horas e 10 minutos, levando para vocês tudo aquilo que acontece no mundo do esporte. 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São 12 horas e 15 minutos. 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

0: 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Muito bem, são 12 horas e 17 minutos. Hoje o ícone, quarta-feira, a seleção brasileira já começa, né? Os jogadores já começam a se apresentar. E daqui a pouco a gente vai falar um pouco sobre a seleção brasileira que começa hoje a sua preparação visando a Copa do Mundo. O Brasil estreia no dia 13 e, né, dia 1º, ícone, segunda-feira, quando chegar dia 1º, aí sim, aí eu posso dizer que a Copa está muito próxima, né? Mas dia 1º, se não me falha a memória, será só segunda-feira, né? E a seleção brasileira ainda fará dois amistosos, enfim, daqui a pouco a gente fala sobre a seleção brasileira. Mas agora vamos falar da Conmebol Sul-Americana, porque ontem tivemos o Palestino empatando com o Desportivo Riestra por 1-1. Tivemos o Milionários perdendo em casa para o Rioges por 2-1. O São Paulo, do nosso amigo Eduardo Patrick, venceu o Boston River por 2-0 e está classificado, né? É, rapaz, então o São Paulo que vive ali um momento não tão bom, né? Não tão bom na volta agora do novo treinador Dorival Júnior. O São Paulo, Wilkini, permanece com o departamento médico lotado, né? É, rapaz. Ontem eu assistindo aí um programa esportivo e aí o rapaz lá brincou, ele é até São Paulino, ele disse assim: eu não passei na frente do CT do São Paulo com a camisa, porque senão o treinador poderia me chamar para compor o elenco, viu aí? É, rapaz. Então, realmente a coisa tá feia pro lado de São Paulo, né? Também de vez em quando, Wilco, de vez em quando o São Paulo troca de treinador, né? E aí você sabe que todo mundo, né, quando entra um novo treinador, sai todo mundo ali da parte física, né? Então isso aí realmente acarreta. Então, sem dúvida, é um dos motivos para que os jogadores do São Paulo quebrem tanto, né? Só falta o Neymar lá no São Paulo, viu? Bom, então o São Paulo venceu 2-0 o Boston River. O Grêmio empatou em 2-2 com o Torque, City Torque, né? Esse time é do Grupo City, é um bom time. Eu estava em casa, assisti o jogo. Por muito pouco, o Grêmio não perdeu essa partida. Aí o Grêmio vai jogar os playoffs, né, Wilkini? Porque o Torque, que se classificou, precisava apenas de um empate para classificar, para se classificar no grupo, né? Então tá aí o classificado do grupo, o Torque, e depois o Grêmio, que vai, ficou com a segunda posição e vai para os playoffs, agora espera um da Conmebol Libertadores. Tivemos ainda a vitória do Santos, é outro time que está no playoff, né, Wilkini? É outro time que também vai aguardar o seu adversário que sai da Conmebol Libertadores, né? Santos venceu 3-0 e, mais uma vez, quem desfalcou o Santos, o Wilkine? O Neymar, que hoje já se apresentou na seleção brasileira. Daqui a pouco a gente tem um comentário a fazer. Então, o Santos meteu 3-0, a primeira vitória do Peixe. O Peixe ficou com a segunda posição do grupo, né? É, tivemos ainda o San Lorenzo, que não se classificou. San Lorenzo 0, Desportivo Recolar 1. E hoje teremos o Galo jogando às 18 horas diante do Porto Cabello. Teremos ainda o Olímpia do Paraguai diante do Audax Italiano, às 18 horas também. O CSA joga diante do Juventude. E o Vascão da Gama, o time da virada do meu amigo Lielson, que é o melhor pintor da cidade, do meu amigo Schaub, né? É, rapaz, o Vascão joga às 18 horas diante do Barracas Central e precisa da vitória. Precisa da vitória para se classificar. É, ainda tem mais jogos, o Wilkini, vejamos aí. O Racing também no mesmo horário, joga diante do Independente, Petroleiros. O Caracas joga diante do Botafogo, também às 18 horas. Mais tarde, o River Plate joga diante do Blooming, às 20h30. Mesmo horário para Bragantino e Carabobo. E amanhã, mais dois jogos, fechando então a fase de grupos, fase de classificação. O Tigres joga diante do Allianz Atlético, às 20h30 da noite, mesmo horário para América de Cali e Maracá. São os quatro times da mesma chave que jogarão amanhã. E a classificação, né? A classificação, vamos dar uma olhada nos clubes do Brasil. B, onde está o Atlético Mineiro? O Atlético Mineiro, 7 pontos, joga com o Cienciano, né? Então o Atlético precisa da vitória. Se vencer, vai a 10 pontos, né? Vejam que o Atlético não depende de si, né, Wilkine, para ficar em primeiro. Porque o Porto Cabello está na primeira colocação e joga diante do Juventude, é isso, Wilkine? Então, o Galo, para se classificar de forma direta, tem que vencer o seu adversário e torcer para que o Porto Cabello não vença o Juventude, né? Ou então, tirar uma vantagem que é do Porto Cabello, né? Se o Porto Cabello vencer, é necessário que o Galo vença e vença bem para ficar em primeiro lugar. No grupo do São Paulo já definido, São Paulo com a primeira colocação, terminou com 12 pontos, né? O grupo foi definido ontem. O segundo lugar, que vai para os playoffs, o Rios, 10 pontos, desclassificados o Milionário e também o Boston River. No grupo do Santos, também já definido, né? Nós falamos agora há pouco. O Desportivo Recolar terminou com 6 pontos e se garantiu classificado para as oitavas da Conmebol Sul-Americana. E o Santos vai para o playoff, ficou com o mesmo número de pontos do San Lorenzo, mas nos critérios de desempate o Santos então espera, como nós já falamos, um adversário que sai da Libertadores. E o grupo do Botafogo, o Botafogo ainda vai jogar, né? O grupo ainda será definido hoje, né? Botafogo, de qualquer forma, já classificado, né? Botafogo tem 13 pontos, né? Tem 13 pontos, já garantiu a primeira colocação. E aí o Caracas está com 9 e o Racing é 5, né? 5 mais 3 dá 8, não é isso? Então, já definido, né? Mesmo com uma rodada a menos, o grupo já definido, Botafogo em primeiro e o Caracas em segundo, vai esperar, o Caracas espera para jogar o playoff. No grupo F, outro grupo definido, né? Que é o grupo do Grêmio, nós falamos agora há pouco. O Torque conseguiu, o City Torque, 13 pontos, a primeira colocação. E o Grêmio com empate, né? O Grêmio precisava do empate para se classificar de forma direta. mas o Grêmio ficou na segunda colocação, vai para o playoff para tentar seguir na Conmebol Sul-Americana, para chegar na fase de mata-mata. O grupo G, que é o grupo do Vascão, o Vasco joga hoje, né, diante do Barracas Central. O Vasco, para se classificar de forma direta, vai ter que vencer e torcer para que o Olímpia perca para o Audax Italiano, né? Então, o Vascão da Gama vai ter que vencer e torcer para que o Olímpia não ganhe. Na verdade, perca, né? Porque o Olímpia já tem 10 e o Vasco só chega a 10. Então, o Vasco só se classifica de forma direta se vencer o seu adversário e o Olímpia do Paraguai perca para o Audax Italiano, né? 12 horas e 26 minutos, grupo H, onde está o Bragantino, né? O River Plate já se garantiu, né, Wilkine? Já se garantiu com 11 pontos. Ainda tem o Carabobo, que com mais 3 pontos vai a 12, é isso? Então, o River Plate ainda não garantiu a vaga diretamente, né? No pior das hipóteses, para o River, vai jogar um playoff, né? O Carabobo pode chegar na primeira colocação se vencer seu jogo, e o River Plate, o confronto aqui será os dois, Wilkine?
1: Não, vai ser Carabobo e...
0: Carabobo e Bragantino, muito bem. Então, o Carabobo precisa, né? Vai torcer para que o River Plate perca o seu jogo, né?
1: Lembrando que O Bragantino
0: só depende de si para o playoff, né? Não garante mais a primeira colocação, porque só tem 7 pontos e o River Plate já tem 11, né? Então, o Bragantino luta para entrar, para disputar o playoff. Só a vitória interessa, né? O Bragantino joga com o Carabobo, né? Briga direta, né, Wilkin? Briga direta pela segunda vaga. Se houver um empate, o Bragantino está fora. 12 horas e 28 minutos. Vamos ao intervalo comercial, Wilkin. Coloca aí a vinheta para a gente tomar uma água e depois a gente volta com a Conmebol Libertadores.
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4: Meio-dia e 29 minutos.

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2: Meio-dia e 30 minutos.
3: Muito bem, 12 horas e 30 minutos. Você, estudante, amigo, não perca a hora. 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Em nome ainda do vereador Etielson Monteiro, ao qual nós mandamos aquele boa tarde. 12 horas e 33 minutos, quero mandar aquele boa tarde aos nossos ouvintes. Meu amigo Gilson, mototaxista, na escuta do programa, juntamente com a sua família, né? O João, que também é mototaxista, né? João Ricardo, e também o Domingos, que também é da mesma área, né? Mototaxista, boa tarde também para vocês do volante, né? Ei, rapaz, meu amigo Barão, torcedor do Vascão da Gama, nos dando aquela carona, ele que é motorista da ambulância lá do Centro de Fisioterapia. É, rapaz, também todos os as pessoas que estão trabalhando aí, né? Como o Jorginho, que tem o seu carro, né? E o Buiú, quem mais? O Zacarias, o Paulo, o Riva, Carlinhos, né? Todos vocês, né? Quero mandar também boa tarde, meu amigo André da Refrigeração, ele sempre ouve a gente. Obrigado pela audiência. Quem mais está ouvindo a gente? Meu amigo Carlão, lá no bairro de Santo Antônio. Vocês do bairro Presidente Lula. Você que ouve a gente no bairro Santa Luzia, 11 de maio. Você, o meu amigo Marquinhos, que mora lá no Minha Casa Minha Vida. Obrigado, então, pela audiência de todos vocês, tá certo? Meu amigo Ariba, lá no Rio Manicoré. No lugar Terra Preta, vocês do Rio... Aliás, do lugar Uruá, Preto, o Nego, Jonas e o Tenka. E também vocês do Maranhoto, né? Lourival e toda a sua família. Boa tarde para vocês do meu querido Estirão. Meu irmão Nilson Tavares, o Ademar Jordão, torcedor do Botafogo. Boa tarde também para toda a família Corrêa, para toda a família Prado. Todos lá no meu querido Estirão. Vocês do Igarapé Grande, você da Foz do Rio Manicoré. Meu amigo Pedro Gunga, o Guilherme, enfim, né? Vocês das estradas, né? Da Boca do Rio, o nosso amigo professor Toninho, obrigado pela audiência, tá? Vocês que estão nos ouvindo na estrada do sindicato, você da estrada do Igarapezinho, estrada do Atininga. Falando em Atininga, meu boa tarde vai para o meu amigo Galo lá no Rio Atininga, obrigado pela audiência, né? O Manete, todos vocês aí, né? É, você do sítio Piquiá, vocês que ouvem a gente no sítio do professor, da professora Maria Joana, né? Do Maquinha, meu amigo Sossó, torcedor do Flusão, rapaz, lá no sítio do Rui Silva, nosso amigo Bocó, o Leymar, vulgo Bocó, né, Wilkin? É, rapaz, eu quero mandar também boa tarde para vocês da 15, Rui Silva. É, rapaz, o Rui Silva, meu amigo Henrique Caixa d'Água, né? Meu amigo Manuel do Bogla, que neste momento está nos ouvindo lá na capital da Zona Franca. É, o Adailton, né? O DJ Adailton. O Aleilton e também o... Como que é, Wilson? É, o Adailton, que é o pai do nosso diretor administrativo, Alan Crisley. É, rapaz, que tem o seu canal de esporte, né, Wilkin? Faz a transmissão aí do futebol manicoreense, né? Grande narrador esportivo. Bom, são 12 horas e 37 minutos. Libertadores, que é a primeira divisão, né, Wilkin?
4: É.
3: A Sul-Americana é a segunda divisão, Wilkin?
4: É isso mesmo, é a Série B.
3: É a Série B, né? Da Conmebol, né? Muito bem, então vamos lá. Ontem tivemos a vitória da LDU de Quito, 3-2 em cima do Awari Haide. O Lanús venceu o Mirassol por 1-0. É, rapaz, o Mirassol já classificado. O Lanús venceu o Mirassol por 1-0. O Nacional do Uruguai fez 1-0, mesmo com jogador a menos. Venceu o Coquimbo por 1-0. E o teu Flamengo, Wilkini, 3-0 em cima do Cusco, né? É, rapaz, o jogo tava ruim, Wilkini, no primeiro tempo, né? A verdade tem que ser dita. E o jogo tava ruim que eu até cheguei a dar um sono. O jogo tava tão bom que eu acabei dormindo. E aí me acordei com o gol do Flamengo, viu? Mas o negócio é o seguinte, Wilkini. Outro treinador como o JJ no teu Flamengo tá difícil, Wilkini. Sabe por que eu tô falando isso? Porque eu sinceramente não entendo, né? Na época do JJ eram 3 substituições apenas, né? E ele repetia sempre o mesmo time. Era isso, Wilkini? E agora, você que é torcedor do Flamengo sabe disso, né? Quando o Flamengo vai jogar, você não sabe quais jogadores serão escalados, né? É toda hora uma escalação diferente, né? Ontem ele trocou desde o goleiro, viu, Wilkini? É, rapaz, complicada a situação. Então o time não engrena, o time não consegue jogar aquele futebol vistoso. Enfim, tanto é... Tem os números do jogo aí, Wilkini? Tanto é que o primeiro gol do Flamengo só saiu... aos 79 minutos de jogo, né? É, tava todo mundo achando que o jogo iria terminar do jeito que começou, O jogo estava ruim, né? Diante do Cusco, desse fraquíssimo time que não venceu sequer um jogo, e terminou apenas com um ponto. E o Bruno Henrique marcou o gol do Flamengo aos 79 minutos, portanto, faltando 11 minutos, né, para o término do jogo. E aí, aos 83, novamente o Bruno Henrique e o Paquetá de pênalti. Aos 90 minutos de jogo, né? Então, 3-0, o Flamengo ainda fez um gol depois desse, né, meu querido? O Paquetá, foi o Paquetá que fez de novo, só que estava impedido. Enfim, um jogo fraquíssimo, a verdade é essa, né? O Flamengo já classificado, buscava a classificação geral, a melhor classificação, que até hoje, né, ele está com a melhor classificação geral. O Flamengo só perdeu 2 pontos. Mesmo não jogando um grande futebol, só perdeu 2 pontos, só teve um empate. E até aqui está com a melhor colocação. E com um detalhe, que o Carrascal não apareceu, né? Não apareceu na escalação. Foi isso? Não apareceu. Tem gente falando que o Carrascal deve deixar o time do Flamengo, né? É, rapaz, na noite seguinte, Wilkini, que ele fez aquele papelão, estava fazendo uma festa, né? Estava preocupado, né? Estava preocupadíssimo, enfim. A maioria do torcedor já quer que o Flamengo passe esse jogador em frente, enfim. Então vamos ver o que vai acontecer com o Carrascal, com o futuro. Ele foi multado. Tinha gente achando que ele iria jogar ontem, não jogou, né? Agora já vai se juntar com a sua seleção e vamos ver o que vai acontecer depois da Copa, né? Mas o clima não está muito bom entre diretoria e torcida do Flamengo, entre Carrascal e vice-versa, né? Bom, então o Flamengo venceu, fez o que deveria ter feito, né? Acho que poderia ter, se tivesse encarado com mais seriedade, poderia ter feito mais, né? Porque um time que nem o Cusco, que ainda veio com muitas mudanças, né? Então, enfim, né? Eu me arrisco a dizer, Wilkini, que jogar contra o Madureira, não desmerecendo, né? É mais difícil que jogar com o Cusco lá no Maracanã. São 12 horas e 30, aliás, 42 minutos. Vamos aos demais resultados. O Estudiantes venceu o Independente por 1-0. O Universitário empatou com o Tolima por 0-0. E hoje o Independente joga às 18 horas com o Rosário Central. É outro time que joga buscando ainda a melhor colocação. O Rosário Central também só perdeu 2 pontos até aqui. Se vencer bem, precisa vencer de goleada para passar o Flamengo na classificação geral. Libertad do Paraguai joga com Universidade Central às 18 horas também. Peñarol e Santa Fé, que é do grupo do Flu, né, Wilkini? Fluminense e Desportivo La Guaira. A coisa está complicada para o lado do Fluminense. E falando em Fluminense, Wilkini, a diretoria do Fluminense afastou o jogador Paulo Henrique Ganso. Você já sabia disso, né, Wilkini? Já a diretoria afastou. Pretende negociar o jogador ainda agora, né? A diretoria do Fluminense preservou o jogador para não fazer os 12 jogos, né? São 12 jogos. Se ele fizesse os 12 jogos, não disputaria mais o Campeonato Brasileiro. Então, ele ainda pode ser negociado com o time brasileiro para disputar o próprio campeonato, né? O Campeonato Brasileiro. Então, esse jogador, ele que perdeu espaço com o Zubeldia. E, aliás, Wilkini, tem gente falando por aí, se o Fluminense for eliminado hoje da Conmebol Libertadores, tem muita gente apostando que o Zubeldia vai cair. Será, Wilkini?
4: Não, deixa o homem.
3: Deixa o homem lá mesmo, né?
4: Ele tá fazendo ótimo trabalho.
3: Ele tá fazendo um bom trabalho, né? Mas eu já falei aqui que a tua opinião a respeito do Vasco, do Botafogo, do Fluminense não vale. Porque tu és flamenguista, Wilkini. Então, o flamenguista não pode dar palpite no time do Fluminense. Não pode. Mas enfim, o jogador Ganso está afastado e a diretoria já falou que irá negociar este jogador. É um jogador já mais para lá do que para cá, né, Wilkin? Eu acho que o Ganso tem o quê, Wilkin? 35 anos? Dá uma pesquisada aí. Se não me falha a memória, ele tem, vou chutar aqui, entre 34 e 36, Wilkin. 36, acertei. Tá vendo só, Wilkin, como eu acerto? Não tinha visto, não. Eu olhei pro rosto dele ali, eu calculei. Então tá aí, 36 anos, tem o Paulo Henrique Ganso, mais pra lá do que pra cá. É um jogador muito habilidoso, né? Aliás, o futebol mundial está perdendo esse jogador, esse tipo de jogador aí com essa característica do Paulo Henrique Ganso, aquele meia clássico, né? Que deixa o atacante na cara do gol, né? Muita gente fala o seguinte com o futebol moderno hoje, que esses jogadores que são considerados lentos, né? Mas quem tem que correr é a bola, né, Wilkin? Não é o jogador. Mas eles dizem o seguinte, Wilkin, que esses jogadores, eles quebram a intensidade do jogo, né? Eles dizem isso. Então, esse meia clássico, infelizmente, né, está sumindo do futebol mundial. Diga, Wilkin, um jovem jogador brasileiro com essa característica aí, Wilkin.
4: De quem?
3: Um meia clássico. Me diga agora, um jogador brasileiro. Um jovem jogador.
4: Jovem não.
3: Não tem, né? Então tá aí, tá respondido a pergunta, o que eu estou falando, né, Wilkin? Então tá aí. Então tá, vai ficar em extinção, né? Ainda temos ainda no Internacional, tem o Alan Patrick, né? Tem o Arrascaeta, que joga no Flamengo. Enfim, esse jogador está sendo esquecido, né? O jogador mais cobiçado hoje em dia, Wilkin, quem é? Vê se você acerta aí. Que mais se forma hoje?
4: Como assim?
3: A característica de um jogador mais procurado hoje, me diga aí. Não, no futebol mundial, o que mais se faz hoje? O que mais se fala?
4: É o meio de criação.
3: Não é, Wilkin, é os extremos falados, os pontas, né? É o que mais se inverte, é o que mais aparece hoje em dia no futebol atual, né? Quando aparece um ponteiro, né? Um extremo, como se fala, e aí todo mundo, rapaz, apareceu um ponteiro bom, assim como o Vini Júnior, né? É como lá no Yamal, enfim, né? Um meio atacante, aquele extremo, ponta falado, é o jogador mais trabalhado, é o que mais aparece hoje, né? Concorda, Wilkin, comigo? É, o centroavante também, Wilkin. E falando nisso, tem algumas seleções aí, incluindo a nossa, né? Que não tem assim um centroavante de confiança há um bom tempo, né, Wilkin? Há um bom tempo. Enfim, bom, então falávamos da Conmebol Sul-Americana. Então hoje vale a torcida, você torcedor do Flu, professor Bosco França, o meu nosso amigo Paulinho, que é patrocinador do programa, o vereador Tielso Monteiro, tá todo mundo acreditando na classificação do Flu, né, Wilkin? É, rapaz, então o Fluminense vai ter que vencer e torcer para que o Bolívar não ganhe do Independente o quê, Wilkin?
4: Rivera,
3: né? É, rapaz. Aliás, esse time é argentino, né? É o melhor time, né? Um dos melhores, aliás, porque inclusive eu tinha falado que quem estava jogando o melhor futebol é o time do... Quem está melhor colocado é o time do... É o Rosário Central, time do Di Maria. Mas esse Independente, né? Estreando pela primeira vez na Conmebol Libertadores, está surpreendendo.
4: É igual o Mirassol, né?
3: E é um bom time. É que nem o Mirassol. O Mirassol também estreando e já foi o primeiro brasileiro a se classificar. Então o Fluminense vai ter que vencer e torcer para que o Bolívar não vença, né? Porque se o Bolívar vencer, Wilkin, aí o Fluminense pode vencer por 10-0, que não vai adiantar nada, né? Aí o Fluminense vai ficar pelo menos com o terceiro lugar para ir para Conmebol Sul-Americana. Tá difícil a vida do Fluminense? Tá. Mas tem que vencer primeiro, tem que fazer a sua parte, né, Wilker? Corinthians, desculpem aí, né? A gripe tá incomodando a gente. Corinthians joga diante do Platense. O Cerro Porteño diante do Sport Cristal, o Palmeiras diante do Júnior Barranquilla. Esses dois jogos serão amanhã. Boca Juniors e Universidade Católica também amanhã. E o Cruzeiro contra o Barcelona também amanhã.

0: Bom, são 12 horas e 51 minutos, 9 minutos para as 13 horas. Bom, e a seleção brasileira, Wilkini, fará um amistoso contra o Panamá no domingo, né? Dia 31, às 17h30, hora Manaus. E depois, dia 6, que será sábado, às 18 horas, diante do Egito, né?
1: Já na semana da Copa.
0: São duas seleções fraquíssimas, né, Wilkini? É isso? É mais para festa, né? É a seleção brasileira. Inclusive,
1: eu vejo que o Egito é
0: a seleção melhor, né? Seleção africana melhor. E esse jogo com o Panamá, há um planejamento do nosso treinador, Wilkini, que irá colocar vários jogadores, né? Vai fazer um teste aí, né? Jogadores que não são considerados titular e tal. E vai haver também muita mudança. É um jogo festivo. Por sinal, os ingressos serão mais baratos e esse jogo será no Maracanã, né, Wilkini? É a despedida da seleção brasileira antes de embarcar para os Estados Unidos, né? E a respeito da seleção brasileira, inclusive, começou hoje, né? Muitos jogadores já chegaram, inclusive, quem chegou primeiro na seleção brasileira? Você acerta, Wilkini? Me responde aí. Quem foi o primeiro jogador a chegar na seleção brasileira? Foi o Casimiro, Wilkini. Foi o primeiro jogador. Chegou ontem, né? Chegou ontem. Enfim, a seleção brasileira, os jogadores estão se apresentando agora. O nosso treinador, Wilkini, perdeu a credibilidade. Pelo menos para mim, já perdeu, né? Sabe por quê, Wilkini? Ele passou o tempo todo falando, né? Nos últimos 2 meses, o caso Neymar e tal. Aí quando o repórter perguntava, ele respondia assim: eu só vou convocar jogador que esteja 100% fisicamente. Falou várias vezes, não foi isso, Wilkini? Várias vezes. E aí ele convocou o Neymar contundido, Wilkini. É, rapaz, quando ele convocou o Neymar já estava com uma contusão na perna esquerda, se não me falha a memória. E aí os jogadores estão se apresentando, né? Aí você diz assim: então todo mundo indo treinar. Sabe para onde foi o Neymar? Sabe para onde está indo o Neymar, Wilkini? Para o departamento médico, né? Enfim, rapaz, então, bom, é muito complicado você... Tem muita gente falando: ah, a seleção brasileira chega como favorita, muito favorita, porque tem um dos maiores treinadores do mundo. Sim, Ancelotti é um dos maiores do mundo. Agora, tem alguns jogadores que lá estão, Wilkini, que você, se você fosse treinador, eu também, a gente não convocaria, né? Como, por exemplo, o próprio que nós falamos agora há pouco, né? O Neymar, na verdade, há muito tempo não joga em alto nível, né? E, por cima de tudo, contundido, né? Então, o treinador da seleção brasileira já começa, pelo menos para mim, perder a credibilidade. Tem alguns jogadores também, Wilkini, eu não convocaria Danilo do Flamengo e nem o lateral esquerdo, Alexandre, né? Eu já falei aqui que o problema do Alexandre é físico, além da idade, o jogador que já vai para 36 anos. E tem mais, né? Tem o volante, como que é o nome daquele volante, Wilkini? Que foi questionado. O Fabinho, né? Fabinho. E o João Pedro, por exemplo, do Chelsea. Do Chelsea, né? Deveria estar nesta lista de convocação. Enfim, né? A seleção brasileira, como a gente sempre fala aqui, a gente vai torcer, evidentemente, né? Somos brasileiros. Mas a seleção brasileira, no meu entendimento, são três deficiências que ela tem, três problemas gravíssimos, né? Que são nas laterais, meia de criação e centroavante, né? Então, é uma seleção que tem essas deficiências e realmente um pouco difícil, né? Mas futebol você sabe como que é. De repente a seleção brasileira chega lá e joga bem e chega na final, enfim. É, isso aí. O futebol, tudo pode acontecer, né, Eugênio? Tudo pode acontecer. Pode ser, né? Vamos torcer para que a gente esteja enganado, né, Eugênio? Porque são muitos problemas, né? São muitos problemas. E, por último, alguns jogadores com problemas físicos, o que é mais grave ainda. Bom, 4 minutos para as 13 horas por hoje é só. A gente agradece a sua audiência. E amanhã, se Deus quiser, estaremos de volta a partir das 12 horas e 10 minutos. Tenhamos todos uma boa tarde.
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4: Meio-dia e 57 minutos.
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4: 13 horas e 8 minutos.

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5: 13 horas e 43 minutos.

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4: 14 horas e 28 minutos.
5: Essa música é o seguinte: essa música é a história daquele casal que tá quase terminando, mas não sabe se termina ou não.

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0: voltamos aqui na sua rádio preferida com o nosso Arena Sertaneja Gospel, o melhor do sertanejo gospel pra você. Obrigado pela companhia e o carinho, vem com a gente.
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4: 15 horas e 33 minutos.

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0: Maravilha! Boa tarde a todos, a paz do Senhor Jesus, sejam todos muito bem-vindos ao seu, ao nosso programa. Olha o Momento Jovem chegando e trazendo luz do Evangelho, iluminando as suas tardes de segunda a sexta. Sejam todos muito bem-vindos a esse programa abençoado. Olha só, é o Momento Jovem chegando e abençoando. Esse programa está sob a direção da Igreja Evangélica Assembleia de Deus do Amazonas e Adã, pela Imani Coré. E temos como presidente a nossa pastora Ana Leia. Somos convencionados a CEADã, Convenção Estadual das Assembleias de Deus do Amazonas, e o pastor presidente é o pastor Jonatas Câmara e Ana Lúcia Câmara, e a CEADB, Convenção da Assembleia de Deus do Brasil, e temos como presidente o nosso pastor Samuel Câmara. Somos a IADã em 2026. Olha, o tema é tempo de anunciar Jesus para todas as pessoas. E hoje na apresentação que a gente fala, pastor Antônio Carlos, já convido você também para junto estar conosco através dessa programação abençoada, e você pode participar através do 97-988-07-1588, ou se preferir pode mandar nosso PV 92-99104-9108, e será uma alegria poder receber a sua participação. Eu quero convidar você para nós juntos orarmos nesses momentos e clamarmos ao Senhor. Senhor nosso Deus, muito obrigado por mais essa oportunidade. Eu te apresento, Senhor, e digo, Deus, toma de conta de cada um de nossos ouvintes, dessa programação abençoada. Ser conosco, Pai Santo, é o que nós te pedimos e assim agradecemos em nome de Jesus.
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0: E este programa tem por objetivo propagar o Evangelho de Cristo. Isso fazemos através dos louvores, do momento de comunhão e interação entre a juventude de Manicoré. E claro, você de casa também sempre participou. É, temos muitos louvores, temos o momento da reflexão, temos a palavra, o seu coração sempre uma palavra. É, e hoje já temos canções também para você. Olha, Vamos de Felipe Rodrigues, Aclame ao Senhor. Quero convidar você. Abra seu coração, vamos juntos celebrar nessa tarde tão abençoada.
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1: Maravilha! Olha que bênção! Canções abençoadas que trazem assim emoção ao nosso alma. E olha, lembro você, a nossa juventude, cadê a nossa juventude, Manicoré? Que Deus abençoe cada um de nossos jovens, líderes abençoados. Olha, 1 Timóteo capítulo 4, versículo 12 diz: ninguém despreze a tua mocidade, mas sê o exemplo. É, juventude. Pai do Senhor, sejam todos muito bem-vindos. Você que está chegando agora, é o momento jovem. É, e hoje, Deus assim tem uma palavra direta ao seu coração. Jovens que fazem a diferença. Olha, você não nasceu para ser comum, não. Você nasceu para marcar a sua geração. É. E olha, Jeremias capítulo 1, versículo 5 diz: antes que te formasse, eu te conheci. Isso é maravilhoso, né? Deus já tinha um plano para você antes mesmo de você nascer. Ah, será que isso toca a sua alma? Será que você consegue se ver assim como mais importante? É, você não é acidente, não. Você não é erro do percurso aí dos seus pais, não. Você é projeto de Deus. É, existe um propósito para cada um. É, e para você também. Deus tem um propósito na sua vida. Então pare de viver sem direção, busque o propósito de Deus na sua vida e deixe Deus fazer coisas grandes, morada na sua vida. É, para você entender que Deus tem coisas grandes na sua vida, na sua família. Sabe por quê? Toda a terra. É isso mesmo, tem uma canção aqui. Gabriela Rocha canta para nós, toda a terra. Vamos que vamos!
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2: Maravilha! 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E olha, juventude, lembrando você também, é os cuidados com as influências. Lembro você aqui, 1 Coríntios, capítulo 15, o versículo 33, que diz: as más companhias corrompem os bons costumes. É isso mesmo. Só para você entender, quem anda com você define quem você se torna também. Amigos, redes sociais, ambiente, é. Nem todo mundo que está perto de você quer te ver crescer, isso é verdade. Então as suas amizades se aproximam ou te afastam de Deus? É, e eu quero convidar você para entender isso. Deixa Deus falar ao seu coração. Vamos de música, quem canta nesse momento agora? Olha, Israel Salazar, Corinthians. É, mais louvores de celebração. Então vamos de música.
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1: Maravilha! Olha que bênção, que canções abençoadas, é isso? É, pra você lembrar aí nossas canções aí que sempre tocam a nossa alma. No meio dos louvores, é, Deus assim sempre fala o nosso coração, né? E olha, eu lembro você também da nossa agenda da semana, quarta-feira, hoje! Hoje temos culto em todas as nossas congregações a partir das 9 horas. Já convidamos você para estar conosco em uma de nossas congregações. É isso mesmo, vai ser um encontro maravilhoso e convido você para estar conosco. Participe, esteja conosco. É, você do Daraí, Bairro Novo, Congregação Miralá, Daniel Fernandes, Bani Corezinho, Rocinha, Tempo Central. É, vocês são nossos convidados. Olha, juventude, João, 1 João, capítulo 2, versículo 14, diz: jovens, eu vos escrevi porque sois fortes. É, isso é maravilhoso. Jovens, sois fortes. É, você não é fraco não, você é forte em Deus. Olha, mas essa força precisa ser alimentada. E a chave espiritual para isso, sabe o que é? Oração. É isso mesmo, leitura da Bíblia, jejum, perseverança e jovem forte espiritualmente, ele não cai fácil, não. Ele não cai fácil. É. Só para você entender, Deus, ele habita no meio dos louvores, mas também habita no meio da oração, da presença, do jejum, da adoração. Então, meu jovem, nosso general é Cristo. Vamos celebrar.
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2: Dezesseis horas e 35 minutos.

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1: Maravilha. Olha de celebração hoje. E já finalizando, Fernandinho, a alegria do Senhor é a nossa força. Mas chegou o momento também de nós conversarmos. É, nós estamos nesse período agora conversando sobre os Salmos. E olha, eu nunca li os Salmos tanto como eu estou lendo agora. E eu acredito também que você em casa também está acompanhando, né? Mande a sua mensagem para nós, compartilhe, diga: pastor, eu estou acompanhando os Salmos. Comecei a ler os Salmos. Olha, finalizamos aí o Salmo 1 e agora o Salmo 2, que diz assim: por que se enfurecem os gentios e os povos imaginam coisas vãs? Os reis da terra se levantam e os príncipes conspiram contra o Senhor e contra o seu ungido, dizendo: rompamos os seus laços e sacudamos de nós as suas algemas. Ri-se aquele que habita nos céus e zomba deles na sua ira. A seu tempo lhe há de falar e no seu furor os confundirá. Eu, porém, constituí o meu rei sobre o meu santo monte. Versículo 7. Proclamarei o decreto do Senhor e ele disse: tu és meu filho, hoje te gerei. Pede-me e eu te darei as nações por herança e as extremidades da terra por tua possessão. Com vara de ferro os regerá e as despedaçará como a um vaso de oleiro. Agora, pois, ó Israel, sede prudente, deixai-vos advertir, juízes da terra. Versículo 11 e 12. Servi ao Senhor com temor e alegrai-vos nele com temor. Versículo 12. Beijai o filho para que não se ire e não pereçais do caminho. Porque dentro em poucos se lhe inflamará a ira, bem-aventurado todos os que nele se refugiam. Olha que maravilha, o Salmo 2 não é apenas histórico não, ele é profético, é messiânico, aponta diretamente para o reinado de Cristo. É a rebelião das nações, o juízo de Deus, é um salmo de confronto espiritual e da autoridade divina. A rebelião da humanidade no Salmo, no versículo 1 a 3, mostra por que se enfurece os gentios. Aqui vemos um cenário global, povos revoltados, líderes se levantando contra a majestade do Senhor, sistemas rejeitando o próprio Deus. O mundo sempre tornou assim e quis viver sem Deus, contra o seu ungido. No versículo, ele diz: ungido Messias, o Cristo. É, a rebelião não é só contra Deus, é contra o Cristo, o Senhor. E os povos dizem: rompamos as suas ataduras, né? Rompamos os nossos laços. O homem quer independência de Deus, liberdade sem limites, vida sem autoridade divina. Mas, meu amado, isso é ilusão. Isso é ilusão. A resposta de Deus é a sua soberania absoluta. E o versículo 4 mostra a soberania desse Deus Todo-Poderoso quando diz: ri-se aquele que habita nos céus. Isso não é deboche, não. É demonstração de superioridade. Deus está acima. Deus não se preocupa com esse montinho. Deus não se limita. Deus não está intimidado. Deus não perde o controle. Enquanto a terra está agitada, o céu permanece em paz. É, só para você entender como esse salmo é maravilhoso. Deus já estabeleceu o seu rei. Eu construí o meu rei, ele diz aqui no versículo. Deus não está escolhendo ainda. Ele já colocou, ele já trouxe o seu rei, o Senhor, rei dos reis e Senhor dos senhores. Já está decidido. Cristo reina, Cristo governa, Cristo tem autoridade. Filipenses capítulo 2, versículo 9 e 10 diz: Deus os exaltou soberanamente. Sabe o que quer dizer? Acima de todo nome. É Jesus, o Filho, o herdeiro de todas as nações. Tu és o meu Filho. É, aqui nós vemos a declaração messiânica desse Deus Todo-Poderoso. Atos capítulo 13, versículo 33 diz: confirma isso em Cristo. Pede-me e eu te darei as nações. O versículo que lemos, isso fala de domínio total. Não há território fora do alcance de Cristo. Não há povos fora do plano de Deus. O reino de Deus é global. É para todos. O governo de Cristo é justo, é firme. Com vara de ferro, diz. Sabe o que isso demonstra? Autoridade, justiça, juízo. Olha, Jesus não é apenas Salvador. Ele também é juiz de toda a terra. E é por isso que tem o chamado arrependimento do versículo 10 a 12. Sede prudentes, Deus dá oportunidade. Antes do juiz, vem o aviso. Servir ao Senhor com temor. Temor, reverência, prudência. Isso é temor, reverência profunda. Não é medo, não. É respeito santo pela autoridade do Deus Todo-Poderoso. Olha como esse salmo é maravilhoso, né? Você já tinha visto, já tinha olhado, já tinha percebido. Talvez você já leu, já compreendeu. Mas Deus queria falar dessa forma ao seu coração ainda hoje. E continua os versos dizendo: beija o filho. Sabe o que significa? Submissão, honra, entrega. É reconhecer Jesus como Senhor. A promessa final é o refúgio em Cristo. Quando ele diz: bem-aventurado todos os que nele se refugiam. Enquanto há juízos para alguns, há proteção para outros. Há refúgio através de Jesus Cristo. Está seguro, está guardado, está salvo. Ah, meu amado, veja como Deus fala ao seu coração nessa tarde. O Salmo 2, ele revela os que resistem a Deus. E os que se rendem ao Senhorio do nosso Senhor Jesus Cristo. Olha, não existe neutralidade, não. Você não está neutro, não. Ou você resiste a Deus, ou você está entregue ao Senhor Jesus. Hoje você precisa avaliar se está totalmente rendido ao Senhor. Submeter todas as áreas da sua vida e viver com temor, reverência diante desse Deus maravilhoso. Jesus é o rei da minha vida. É. E você pode dizer também: Jesus, eu me rendo totalmente ao Senhor. Eu sirvo ao Senhor com temor. Meu refúgio está em Deus. Que Deus possa abençoar a sua vida. Senhor meu Deus Todo-Poderoso, cada pessoa que me ouviu, meu Pai, nesse momento, entendeu a Tua palavra, reconhecendo que Tu és soberano sobre todas as coisas, declaramos que Tu és o Senhor, o Rei dos Reis e Senhor dos Senhores, és o dono de tudo. Perdoa, Senhor, por todas as vezes que, muitas vezes, temos resistido à Tua vontade. Hoje, Senhor, quantas pessoas estão se rendendo completamente a Ti. Que possamos viver com temor, com reverência, com obediência diante de Ti. Guarda-nos, Senhor, protege-nos, para que possamos manter firme a nossa fé. Em nome de Jesus.
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Maravilha. Olha, chegando o finalzinho do programa. Mas eu quero agradecer a sua companhia nessa tarde tão abençoada. É, mas ainda tem música pra você. Quero deixar ainda você na companhia aí. Olha que amor é esse. Luma. Que Deus abençoe a sua vida. Amanhã, Salmos 3. Deus abençoe. Fique com essa canção.

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3: 17 horas.
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4: 17 horas e 12 minutos.

Essa música é a história, maninho. A história de quando você se apaixona por alguém que não ama você, a granada sempre fica na sua mão.

0: Muito obrigado, meu Cariri.
1: Mais uma. Lipetinha. Felipe Sampaio.

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4: 18 horas e 5 minutos.

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4: 18 horas e 53 minutos.

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4: 19 horas e 34 minutos.

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